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4: 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São 2 horas no coração do Alentejo. 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
2: 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São 3 horas. 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
4: 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São 4 horas. No coração do Alentejo.
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3: 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São 5 horas. 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
3: 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São 6 horas. 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
0: 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São 7 horas no coração do Alentejo. 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

0: Informação na rádio Fidicara. Beja vai receber a partir desta segunda-feira e até 3 de junho a terceira edição da Cimeira Mundial de Enoturismo, organizada pela Global Wine Tourism Organization, em parceria com a Entidade Regional de Turismo do Alentejo. Trata-se de um dos principais eventos internacionais dedicados ao enoturismo e à gastronomia. A GWTO, a Global Summit on Responsible Enoturism, reúne especialistas internacionais em enoturismo, bem como produtores de vinhos, operadores turísticos, entidades públicas, investidores e académicos do setor de vários países da Europa, América do Sul e do Norte, Ásia e Oceania. Segundo a Entidade Regional de Turismo, o evento foi captado para Beja e para o Baixo Alentejo no âmbito da candidatura do Baixo Alentejo à Cidade Europeia do Vinho e tem o apoio do Turismo de Portugal, integrando a programação da Capital Europeia do Vinho 2026, atribuído ao Baixo Alentejo. A Cimeira engloba também momentos de B2B com 20 operadores turísticos internacionais, designado Wine and Travel Week, Pop-up Beja 2026, visitas técnicas a adegas e concertos nas adegas para os convidados e jornalistas, e também a discussão envolvendo os especialistas do mundo. A Pousada de Beja acolhe o evento, que vai receber cerca de 300 pessoas. A sessão de abertura está agendada para as 10 da manhã nesta segunda-feira, com a presença do secretário de Estado do Turismo, Comércio e Serviços, Pedro Machado. A Câmara Municipal de Vidigar assinou a semana passada o auto de consignação da empreitada da requalificação da Estrada Municipal 521, que liga Selmes ao IP2. Segundo revelou a Câmara de Vidigar, a obra visa melhorar as condições de circulação neste troço da Estrada Municipal, garantindo maior segurança para os utilizadores na salvaguarda de pessoas e bens, neste que é um troço bastante movimentado e de acesso à capital de distrito. Segundo avançou a Câmara de Vidigara, a obra vai envolver saneamentos de todas as zonas degradadas, a fresagem do pavimento, o seu reperfilamento com mistura bituminosa e a pintura horizontal neste troço da estrada. Esta obra, de acordo com a autarquia, surge após vários anos de degradação contínua, especialmente agravada pelas condições que se fizeram sentir no início do ano de 2026. A Câmara de Vidigara deu ainda nota da realização de trabalhos de limpeza de bermas, os quais, para além de contribuírem para uma melhoria da visibilidade, são também essenciais no que respeita à prevenção dos incêndios. A Câmara de Beja realizou trabalhos de limpeza e conservação no Fórum Romano. Segundo anunciou a autarquia bejense, no passado dia 19 de maio iniciaram-se os trabalhos de limpeza e conservação do sítio arqueológico na Rua da Moeda, numa intervenção promovida pela Câmara Municipal em parceria com o Património Cultural, representando um investimento conjunto de mais de 33.200 euros. Os trabalhos, segundo a Câmara de Beja, decorrem em três fases: limpeza e desmatação do sítio arqueológico, avaliação da estabilidade e conservação das estruturas e aplicação de medidas de consolidação. Segundo a Câmara de Beja, o acompanhamento científico está a ser levado a cabo por Conceição Lopes, principal referência no estudo da cidade romana de Beja, e trata-se da primeira etapa de um processo mais amplo: conservar, investigar, abrir ao público e integrar este importante património num futuro espaço museológico dedicado à cidade romana de Beja. O CEBAL, o Centro de Biotecnologia Agrícola e Agroalimentar do Alentejo, em parceria com a Câmara Municipal de Odmira, inaugura esta terça-feira o laboratório descentralizado do CEBAL em Odmira. Sediado na Escola Secundária Dr. Manuel Candeias Gonçalves, esta inauguração representa um marco relevante para a instituição e para o Conselho de Odmira, traduzindo-se em novas oportunidades para o desenvolvimento científico e tecnológico da região. O Lab Odmira assume-se como uma extensão da capacidade investigadora do CEBAL, refletindo-se na estratégia de descentralização do conhecimento científico e da aproximação à comunidade. A parceria com a Câmara Municipal traduz-se numa convergência de objetivos orientados para a inovação e valorização da região do Alentejo. Durante o mês de junho vão decorrer diversas atividades no âmbito da inauguração que vão permitir a todos os interessados conhecer o trabalho já desenvolvido pela equipa do Lab Odmira, mas também as iniciativas e projetos que pretende realizar no futuro. O Laboratório Descentralizado do CEBAL em Odmira faz parte do CEBAL, instituição privada de investigação e desenvolvimento sem fins lucrativos, com sede em Beja. Final desta edição informativa, com a previsão do estado do tempo para hoje. De acordo com o Instituto Português do Mar e da Atmosfera, vamos ter céu pouco nublado ou limpo, com vento fraco a moderado do quadrante oeste, possibilidade de formação de neblina ou nevoeiro matinal em alguns locais no litoral norte e centro, subida da temperatura, em especial da máxima, e no Sotavento Algarvio. Máximas que poderão atingir os 36 graus em Beja e Évora, 33 em Porto Alegre, 26 em Sines.
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2: 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São 8 horas. 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

0: Informação na rádio Fidigara. Beja vai receber a partir desta segunda-feira e até 3 de junho a terceira edição da Cimeira Mundial de Enoturismo, organizada pela Global Wine Tourism Organization, em parceria com a Entidade Regional de Turismo do Alentejo. Trata-se de um dos principais eventos internacionais dedicados ao enoturismo e à gastronomia. A GWTO, a Global Summit on Responsible Enoturism, reúne especialistas internacionais em enoturismo, bem como produtores de vinhos, operadores turísticos, entidades públicas, investidores e académicos do setor de vários países da Europa, América do Sul e do Norte, Ásia e Oceania. Segundo a Entidade Regional de Turismo, o evento foi captado para Beja e para o Baixo Alentejo no âmbito da candidatura do Baixo Alentejo à Cidade Europeia do Vinho e tem o apoio do Turismo de Portugal, integrando a programação da Capital Europeia do Vinho 2026, atribuído ao Baixo Alentejo. A Cimeira engloba também momentos de B2B com 20 operadores turísticos internacionais, designado Wine and Travel Week, Pop-up Beja 2026, visitas técnicas a adegas e concertos nas adegas para os convidados e jornalistas, e também a discussão envolvendo os especialistas do mundo. A Pousada de Beja acolhe o evento, que vai receber cerca de 300 pessoas. A sessão de abertura está agendada para as 10 da manhã desta segunda-feira, com a presença do secretário de Estado do Turismo, Comércio e Serviços, Pedro Machado. A Câmara Municipal de Vidigara assinou a semana passada o auto de consignação da empreitada da requalificação da Estrada Municipal 521, que liga Selmes ao IP2. Segundo revelou a Câmara de Vidigara, a obra visa melhorar as condições de circulação neste troço da Estrada Municipal, garantindo maior segurança para os utilizadores na salvaguarda de pessoas e bens, neste que é um troço bastante movimentado e de acesso à capital de distrito. Segundo avançou a Câmara de Vidigara, a obra vai envolver saneamentos de todas as zonas degradadas, a fresagem do pavimento, o seu reperfilamento com mistura bituminosa e a pintura horizontal neste troço da estrada. Esta obra, de acordo com a autarquia, surge após vários anos de degradação contínua, especialmente agravada pelas condições que se fizeram sentir no início do ano de 2026. A Câmara de Vidigara deu ainda nota da realização de trabalhos de limpeza de bermas, os quais, para além de contribuírem para uma melhoria da visibilidade, são também essenciais no que respeita à prevenção dos incêndios. A Câmara de Beja realizou trabalhos de limpeza e conservação no Fórum Romano. Segundo anunciou a autarquia bejense, no passado dia 19 de maio iniciaram-se os trabalhos de limpeza e conservação do sítio arqueológico na Rua da Moeda, numa intervenção promovida pela Câmara Municipal em parceria com o Património Cultural, representando um investimento conjunto de mais de 33.200 euros. Os trabalhos, segundo a Câmara de Beja, decorrem em três fases: limpeza e desmatação do sítio arqueológico, avaliação da estabilidade e conservação das estruturas e aplicação de medidas de consolidação. Segundo a Câmara de Beja, o acompanhamento científico está a ser levado a cabo por Conceição Lopes, principal referência no estudo da cidade romana de Beja, e trata-se da primeira etapa de um processo mais amplo: conservar, investigar, abrir ao público e integrar este importante património num futuro espaço museológico dedicado à cidade romana de Beja. O CEBAL, o Centro de Biotecnologia Agrícola e Agroalimentar do Alentejo, em parceria com a Câmara Municipal de Odmira, inaugura esta terça-feira o laboratório descentralizado do CEBAL em Odmira. Sediado na Escola Secundária Dr. Manuel Candeias Gonçalves, esta inauguração representa um marco relevante para a instituição e para o Conselho de Odmira, traduzindo-se em novas oportunidades para o desenvolvimento científico e tecnológico da região. O Lab Odmira assume-se como uma extensão da capacidade investigadora do CEBAL, refletindo-se na estratégia de descentralização do conhecimento científico e da aproximação à comunidade. A parceria com a Câmara Municipal traduz-se numa convergência de objetivos orientados para a inovação e valorização da região do Alentejo. Durante o mês de junho vão decorrer diversas atividades no âmbito da inauguração que vão permitir a todos os interessados conhecer o trabalho já desenvolvido pela equipa do Lab Odmira, mas também as iniciativas e projetos que pretende realizar no futuro. O Laboratório Descentralizado do CEBAL em Odmira faz parte do CEBAL, instituição privada de investigação e desenvolvimento sem fins lucrativos, com sede em Beja. Final desta edição informativa, com a previsão do estado do tempo para hoje. De acordo com o Instituto Português do Mar e da Atmosfera, vamos ter céu pouco nublado ou limpo, com vento fraco a moderado do quadrante oeste, possibilidade de formação de neblina ou nevoeiro matinal em alguns locais no litoral norte e centro, subida da temperatura, em especial da máxima, e no Sotavento Algarvio. Máximas que poderão atingir os 36 graus em Beja e Évora, 33 em Porto Alegre, 26 em Sines.
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4: 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São 9 horas. 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

0: Continuamos dentro do tempo esta manhã, segunda-feira, hoje dia 1 de junho do ano de 2026. Eu, Maria José, vou continuar consigo até bem perto das 11 horas da manhã. Votos de um bom dia para todos, votos de uma ótima segunda-feira e boa semana para todos os nossos ouvintes que estão a sintonizar a Rádio Vidigueira durante estas duas horas aqui na rádio. 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Bom dia para todos, até já.
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0: 24 minutos passam neste momento das 9 horas da manhã. Vamos dar lugar aos títulos dos jornais diários de hoje com Marco Abundância. Marco, bom dia.
1: Bom dia, seja bem-vindo a esta edição de hoje da nossa banca de jornais. Como sempre, vamos dar nota dos temas em destaque na imprensa nacional. Na capa do Público, imposto que rendeu 500 milhões ao SNS deixa de estar consignado à saúde. Meio século em colher, crianças até aos 12 anos já só representam 9,8% da população. Polícia, violência na esquadra do Rato soma mais 2 vítimas. Destaque no Jornal de Notícias, época balnear arranca com menos 265 vigilantes certificados nas praias. Jornalismo ao vivo em Lamego nos 138 anos do Jornal de Notícias. Bombeiros Liga celebrou os heróis que arriscaram a vida para salvar outros. No Correio da Manhã, a burla idosos em encontros amorosos, falsa arquiteta dá golpe de 200 mil euros. Governo lança concurso para apoiar distribuição de jornais. Pensão média de velhice sobe para 1.760 euros. No Diário de Notícias, há 3 anos que as entradas na PSP não compensam as saídas. Destaque em capa, Marilyn Monroe, 100 anos de solidão. PSD Montenegro reeleito enfrenta desafio da governação e sombra de Passos Coelho. Combustíveis a testar o depósito fica 5 euros mais barato a partir de hoje. Quanto aos económicos, em capa no Jornal de Negócios, destaque para Álvaro Santos Pereira, há a tentação de facilitar demasiado no crédito. Lei laboral, banco de horas individual abrangeu 93 mil pessoas. A avaliação em bolsa da SpaceX iguala toda a economia da Coreia do Sul. Verão Galp já garantiu jet fuel para abastecer os aeroportos. Quanto ao Jornal Económico, em destaque no outro especialista, regularização de dívidas do SNS fazem regressar déficit. Jornal Económico, eleito o melhor parceiro de notícias do Sapo, donos do novo banco reforçam com o centro de competência do Natixis. Destaque também Líbano, Conselho de Segurança da ONU, convocado de emergência. Quanto aos desportivos, na capa da edição de hoje do jornal A Bola, último esforço por Marco Silva, negociações entre Benfica e treinador do Fulham foram retomadas. Destaque também em capa no Sporting, Silas Anderson já fala a Leão, médio dinamarquês que ontem marcou, diz que o emblema leonino é tentador. Fasquia nos 30 milhões para os interessados em Pedro Gonçalves. Mesmo de férias em Mirandela, Rui Borges vai ficar ligado. No Porto, Diogo Costa focado no Mundial e sem contactos do PSG. Destaque hockey em patins. Benfica um jogo da final após vitória em encontro louco em Barcelos. No Porto, no basquetebol, Porto junta-se ao Benfica na final. Quanto ao jornal Record, Marco, depois das tormentas, negociações estiveram por um fio, salário motivou discórdia, a reunião de ontem resolveu parte das divergências, acordo não será fechado antes da saída de Mourinho. Em dia de mais elogios de Florentino, Special One voltou ao Seixal. No Sporting, Sporting é passo em frente, Anderson marcou na despedida e só já pensa nos Leões. Dúmbia é apresentado hoje. Bicampeão europeu procura guarda-redes. Diogo Costa interessa ao Paris Saint-Germain. Quanto aos ao destaque também ainda para Eulálio, brilhante, melhor jovem da volta à Itália, o português ficou em sexto no giro. Na edição do jogo, todas as fichas em Diogo Costa. Um dos nomes mais apetecíveis para os Tubarões, é considerado fundamental no projeto portista para a próxima época, pré-época regresso à Inglaterra. Destaque do GP, o jogo à camisola branca no giro, o perfil do jovem da Figueira da Foz que prendeu Portugal inteiro à volta à Itália. Eulálio fica em sexto, Afonso Eulálio é o melhor jovem do giro. Destaque no Benfica.

0: Alvalade um passo em frente na sua carreira. Arranca hoje a Operação Mundial. A concentração na cidade do futebol acontece hoje. São os destaques nesta segunda-feira.
1: Muito bem, continuamos dentro do tempo. Vamos continuar com esta primeira hora. 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

0: Continuamos com música. Vamos deixar-lhe aqui outras informações. Vamos lhe deixar algumas informações para os próximos dias em todo o Alentejo, em todos os distritos, em todas as zonas do país. Se estiver de férias e se estiver na altura do mês de junho, o Festival Aéreo de Portugal vai decorrer de 19 a 21 de junho no Porto. Este Festival Aéreo de Portugal está de regresso e espera 1 milhão de visitantes, o maior festival aéreo do país, que regressa aos céus do Rio Douro de 19 a 21 de junho. Vidigueira vai receber a 50ª edição Legada Continua, dia 6 de junho, sábado, a partir das 18h30, no Pavilhão de Desportos de Vidigueira.
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0: A Galeria do Espírito Santo em Moura tem patente ao público a exposição Dar Vida ao Barro, histórias e percursos de Susana Ferreira. Almodóvar, olhares dos mercados. O Mercado Municipal de Almodóvar tem patente ao público a exposição Olhares dos Mercados, identidade, frescura e diversidade sob a curadoria de Sérgio Nuno Brandão.
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0: Continuamos também com outras informações. A Feira do Livro em Lisboa 2026. Se é habitual ir a esta Feira do Livro, é um guia completo para aproveitar a maior livraria ao ar livre do país. Uma feira que conta já com 96 anos, decorre até dia 14 de junho no Parque Eduardo VII. As sessões são ao ar livre, experiências de leitura silenciosa com auscultadores, algumas iniciativas mais populares como a Hora H e o Livro do Dia. Visita a Feira do Livro em Lisboa 2026.
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0: Vidigueira vai receber nos dias 26 e 27 de junho os Santos Populares, o Arraial de São João. 26 de junho. Já temos marcado a Noite dos Santos e animação e tradição. No dia 27 de junho, Grande Arraial com desfile e atuação de várias marchas populares.
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0: Vamos continuar com algumas informações e depois das 10, às 10 a informação com a Marca Abundância, a próxima síntese informativa, logo a seguir fica com a segunda hora de hoje dentro do tempo. 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Bom dia, até já.
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0: Agora sim, vamos ficar com a informação das 10. Marco, bom dia.
1: Bom dia, Beja. Recebe a partir de hoje a Cimeira Mundial do Enoturismo. O Hospital de Beja já tem novo equipamento de tomografia computadorizada. Agente da PSP de Beja agredido por grupo de 15 homens de etnia cigana. A Câmara de Vidigueira avança com a requalificação da Estrada Municipal 521 Selmes e P2. São Cucovato é um dos 147 finalistas das novas Sete Maravilhas de Portugal. Fórum Romano de Beja, com trabalhos de limpeza e conservação, admira com os sprays de bandeira azul, 9 qualidade de ouro e 3 zero poluição. Ecoescalada do Mendra em Vidigueira, na próxima quinta-feira. São temas para desenvolver no Bloco Informativo do Meio-Dia.
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0: manhã.
1: A voz de Carolina Deslandes e Yolanda, Tento na Língua. Votos de um bom dia para todos. Vamos continuar dentro do tempo até às 11 horas da manhã. Votos de um bom dia para todos. Continuamos com este programa Dentro do Tempo.
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25 minutos apenas para as 10, para as 11 horas da manhã. Vamos continuar com as informações, algumas informações também nesta manhã de segunda-feira, hoje dia 1 de junho do ano de 2026. Eu, Maria José, vou continuar consigo até às 11.

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0: Boa tarde, seja bem-vindo a este Bloco Informativo do Meio-Dia. Vamos atualizar a jornada informativa nesta segunda-feira, primeiro dia do mês de junho. Beja recebe a partir de hoje a Cimeira Mundial do Enoturismo. O Hospital Beja já tem novo equipamento de tomografia computadorizada. Agente da PSP de Beja agredido por grupo de 15 homens de etnia cigana. Câmara de Vidigueira vai avançar com a requalificação da Estrada Municipal 521, Salmos IP2. São temas para desenvolver neste Bloco Informativo. Já a seguir.
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0: Boa tarde. Beja recebe a partir desta segunda-feira até 3 de junho a terceira edição da Cimeira Mundial de Enoturismo, organizada pela Global Wine Tourism Organization, em parceria com a Entidade Regional de Turismo do Alentejo. Trata-se de um dos principais eventos internacionais dedicados ao enoturismo e à gastronomia. A Pousada de Beja acolhe o evento, que recebe cerca de 300 pessoas e cuja sessão de abertura, que decorreu esta manhã, marcou a presença do secretário de Estado do Turismo, Comércio e Serviços, Pedro Machado. A Global Summit on Responsible Enoturism reúne especialistas internacionais em enoturismo, bem como produtores de vinho, operadores turísticos, entidades públicas, investidores e académicos do setor de vários países da Europa, América do Sul e do Norte, Ásia e Oceania. Segundo a Entidade Regional de Turismo, o evento foi captado para Beja e para o Baixo Alentejo no âmbito da candidatura do Baixo Alentejo à Cidade Europeia do Vinho e tem o apoio do Turismo de Portugal, integrando a programação da Capital Europeia do Vinho 2026, atribuída ao Baixo Alentejo. A Cimeira engloba momentos de B2B, com 20 operadores turísticos internacionais, nomeado Wine and Travel Week Pop-up Beja 2026, visitas técnicas a adegas e concertos nas adegas para convidados e jornalistas, e 3 dias de discussão e profundo conhecimento envolvendo especialistas de todo o mundo. Explicações que foram deixadas na Rádio Vidigueira pelo Presidente da Entidade Regional de Turismo do Alentejo e do Batejo, José Santos, que vai promover muito a imagem da região com este evento.
1: Uma cimeira mundial, é a primeira vez que a mesma se realiza na Europa. É uma iniciativa em parceria de entidades anónimas do Alentejo e do Ribatejo com a Global Wine Tourism Organization e vai trazer a Beja os melhores especialistas internacionais sobre anoturismo, sobre anoturismo urbano, sobre anoturismo e sustentabilidade, sobre monitorização do enoturismo. Vão ser 3 dias de muito conhecimento, de muita troca de informação. Vamos ter especialistas de mais de 12 países, de todos os continentes. A iniciativa tem, para além desta componente de conhecimento e de discussão, tem também um momento de negócio. Estamos a organizar também pela primeira vez um seminário de vendas, um workshop de vendas com operadores turísticos internacionais, a ser o Wine Travel Week, o Pop-up Beja, que é uma iniciativa que gostaríamos depois de manter para os próximos anos. Vamos ter 20 operadores turísticos internacionais que vão contactar a nossa oferta turística, os nossos enoturismos, as nossas empresas de animação, os nossos hotéis. Todas estas iniciativas vão decorrer na Pousada de Beja, que vai ser o vénio da conferência, e depois a conferência tem também acoplado outras ações, alguns concertos apenas para convidados, visitas técnicas às adegas para dar a conhecer aos nossos convidados internacionais todo o potencial deste produto da região. Enfim, é um evento que vai ajudar as nossas empresas a estruturar e a prepararem-se melhor para a internacionalização e para a venda dos seus produtos no mercado internacional. E obviamente é uma conferência que vai obviamente posicionar muito e promover muito a imagem do Alentejo e do Baixo Alentejo.
0: José Santos, o Presidente da Entidade Regional de Turismo do Alentejo, a propósito desta Cimeira Mundial de Enoturismo que decorre a partir de hoje em Beja. Um agente da PSP foi agredido a murro e pontapé por um grupo de 15 homens no sábado à noite em Beja, tendo um dos suspeitos sido detido e outros dois identificados, revelou fonte policial. A fonte do Comando Distrital de Beja da Polícia de Segurança Pública indicou à agência Lusa que o polícia, de 26 anos, foi agredido depois de ter parado o carro que conduzia para alertar que crianças estariam a atirar garrafas de plástico contra os automóveis que passavam. Segundo a mesma fonte, as agressões aconteceram por volta das 23 horas e 45 minutos de sábado, na Rua da Lavoura, na periferia da cidade, quando o agente se dirigia à esquadra para entrar ao serviço. O polícia acabou por conseguir voltar ao carro e dirigiu-se à esquadra, referiu, adiantando que, pouco depois, a PSP deslocou-se ao local e deteve um dos alegados agressores, um homem de 22 anos. Por volta das 5 da madrugada de domingo, uma patrulha da PSP identificou também outros dois homens suspeitos. Já o agente agredido foi transportado para as urgências do Hospital de Beja, onde recebeu tratamento médico. O detido vai ser presente esta segunda-feira, primeiro interrogatório judicial no Tribunal de Beja. O Hospital José Joaquim Fernandes, em Beja, tem concluído o processo de instalação do novo equipamento de tomografia computadorizada. Segundo anunciou a ULSBA, a Unidade Local de Saúde Baixo Montejo, com a instalação deste novo equipamento de tomografia computadorizada, o serviço passa agora a dispor de tecnologia mais avançada, traduzindo-se em exames mais rápidos, com maior qualidade de imagem e menor exposição à radiação. A ULSBA revelou ainda a aquisição de dois equipamentos de radiologia móvel, que representam um importante reforço da capacidade de atendimento a utentes intransportáveis, permitindo realizar exames diretamente junto do doente. A Unidade Local de Saúde do Baixo Montejo frisa que estes investimentos traduzem-se numa melhoria significativa da qualidade dos cuidados prestados, com maior rapidez, eficácia diagnóstica e humanização no atendimento, e estão inseridos no plano de investimentos recentemente noticiado. A Câmara Municipal de Vidigueira assinou a semana passada o auto de consignação da empreitada de requalificação da Estrada Municipal 521 Selmes IP2. Segundo revelou a Câmara de Vidigueira, a obra visa melhorar as condições de circulação neste troço da estrada municipal, garantindo maior segurança para os utilizadores na salvaguarda de pessoas e bens, neste que é um troço bastante movimentado e de acesso à capital de distrito. Segundo avançou o município, a obra vai envolver saneamento de todas as zonas degradadas, a fresagem do pavimento, o seu reperfilamento com a mistura bituminosa e a pintura horizontal deste troço de estrada. A obra, de acordo com a autarquia vidigueirense, surge após vários anos de degradação contínua, especialmente agravada pelas condições que se fizeram sentir no início do ano de 2026. A Câmara de Vidigueira deu nota ainda da realização de trabalhos de limpeza das bermas, os quais, para além de contribuírem para uma melhoria da visibilidade, são também essenciais no que respeita à prevenção de incêndios. As explicações são do Presidente da Câmara Municipal de Vidigueira, Ricardo Bonito, que realçou a importância desta intervenção há demasiado tempo na gaveta.
2: Uma obra há muito aguardada, que teve demasiado tempo dentro da gaveta e que nós, desde o primeiro momento que chegámos, temos trabalhado para que esta obra fosse efetivamente uma realidade, uma vez que é um eixo fundamental naquilo também que é o desenvolvimento do nosso concelho, do nosso território. E daí a importância desta obra, para que todos possam transitar também em segurança. Nós resistimos o processo, percebemos que o projeto carecia de alguma do tipo de processo e que juntamente com o nosso departamento de urbanismo tentámos projetar um traçado melhor para que todos possam naturalmente depois circular em segurança, não só pessoas, mas como também bens. E de facto é uma obra de extrema importância para o nosso concelho, que nos próximos dias irá iniciar. O valor é significativo, é um valor, nós sabemos que cada vez mais os custos dos materiais aumentam face àquilo que são as contingências mundiais, mas que de facto nós entendemos ser uma prioridade termos caminhos seguros, estradas mais seguras, e reparo também naquilo que temos vindo a fazer por todo o concelho na limpeza de bermas e valetas. Ainda não conseguimos chegar a tudo, mas provavelmente foi das maiores intervenções que nos últimos anos aconteceram no nosso concelho, e é isso que estamos apostados, estamos focados, estamos empenhados em garantir maior segurança e maiores condições a todos aqueles que connosco estão e que também nos...
0: Ricardo Bonito, Presidente da Câmara Municipal de Vidigueira, e esta requalificação da Estrada Municipal 521. A Vila Romana de São Cucufato, em Vila de Frades, é uma das 147 finalistas das Novas Sete Maravilhas de Portugal. Um anúncio foi feito na passada sexta-feira em cerimónia no Palácio Nacional de Queluz. Dentre as mais de 600 candidaturas, a Vila Romana de São Cucufato foi eleita como uma dessas 147 finalistas, passando agora à fase de votação do público, segundo revelou a Junta de Freguesia de Vila de Frades, que marcou presença na cerimónia e é promotora da candidatura. As votações já se encontram abertas e a linha para votar em São Cucufato é o 761-207-071. A emissão da semifinal vai ser no próximo dia 20 de junho, com transmissão da TVI a partir de Marvão. Reforçar a importância de São Cucufato é o objetivo desta candidatura, segundo explicou à Rádio Vidigueira Diogo Concaro, o presidente da Junta de Freguesia da Vila de Frades.
3: Esta passagem de São Cucufato à fase final, portanto à fase de votação do público do concurso das Novas Sete Maravilhas de Portugal, é por si só o reconhecimento da importância da Vila Romana de São Cucufato Portanto, eram 600 e muitas candidaturas, das quais só 147 chegam a esta fase da votação do público. Portanto, as linhas já estão abertas. A gala da região Alentejo e Ribatejo será no próximo dia 20 de junho, portanto, e só aí saberemos se São Cucufato é mesmo finalista a um dos 7 lugares. Mas aquilo que a Junta de Freguesia pretende, mais do que esse galardão, e que o sítio merece, sem dúvida nenhuma, é, no fundo, reforçar a importância do sítio arqueológico de São Cucufato, portanto, desde da sua origem, e é uma história que tem vindo a acompanhar e ainda hoje é importante para Vila de Frades. Portanto, basta vermos o próprio nome da localidade, Vila de Frades, basta vermos aquilo que hoje é a economia e o turismo em volta do vinho de talha, que também nos chega através dos romanos, portanto, através de São Cucufato, e aquilo que a Junta de Freguesia pretende é precisamente promover, valorizar e dizer ao país e ao mundo que no interior do país também há muita história por descobrir, também há muita coisa para visitar, e que não somos melhores nem piores. O nosso território não é melhor nem pior, é sim um território de oportunidades, um território atrativo, e no fundo é isso que nós pretendemos mostrar, passando por esta valorização. Claro que o objetivo de fazer de São Cucufato uma das novas 7 maravilhas de Portugal, se assim não for, porque depende e muito da votação do público, e como sabemos somos uma zona de baixa densidade populacional, portanto com um bocadinho menos hipótese do que sítios em que estejam em cidades com muita gente, mas se assim não for, pelo menos haver esta promoção, esta divulgação de um sítio que tanto reconhecimento merece.
0: O Presidente da Junta de Freguesia de Vila de Frades, Diogo Concaro, a propósito das ruínas romanas de São Cucufato, passarem à próxima fase neste concurso das novas 7 maravilhas de Portugal. A Câmara Municipal de Beja realizou trabalhos de limpeza e conservação no Fórum Romano. Segundo anunciou a autarquia bejense, no passado dia 19 de maio, iniciaram-se os trabalhos de limpeza e conservação do sítio arqueológico situado na Rua da Moeda, numa intervenção promovida pela Câmara Municipal de Beja em parceria com o Património Cultural, representando um investimento conjunto de mais de 33.200 euros. Os trabalhos, segundo a Câmara de Beja, decorrem em 3 fases: limpeza e desmatação do sítio arqueológico, avaliação da estabilidade e conservação das estruturas e aplicação de medidas de consolidação. Segundo a Câmara de Beja, o acompanhamento científico está a ser levado a cabo por Conceição Lopes, principal referência no estudo da cidade romana de Beja, e trata-se da primeira etapa de um processo mais amplo: conservar, investigar, abrir ao público e integrar este importante património num futuro espaço museológico dedicado à cidade romana de Beja. Odmira iniciou a época balnear com praias que acumulam os 3 galardões de excelência: Bandeira Azul, Qualidade de Ouro e Zero Poluição. O Conselho de Odmira conta com 11 praias com Bandeira Azul e 9 praias com Qualidade de Ouro. Segundo anunciou a Câmara Municipal de Odmira, o símbolo de qualidade e excelência atribuída pela Associação Bandeira Azul da Europa é este ano hasteado nas praias do Malhão Norte, Malhão Sul, Farol, Furnas Rio, Furnas Mar, Almograve Norte, Almograve Sul, Zambujeiro do Mar, Alteirinhos, Carvalhal e Praia Fluvial de Santa Clara. Além da qualidade das águas, a Bandeira Azul é atribuída anualmente às praias que cumprem um conjunto de critérios nas áreas de informação e educação ambiental, gestão ambiental e equipamentos, segurança e serviços. A bandeira Qualidade de Ouro é este ano atribuída pela Coercos, a Associação Nacional de Conservação da Natureza, às praias do Malhão Norte, Malhão Sul, Furnas Mar, Furnas Rio, Almograve Norte, Almograve Sul, Alteirinhos, Carvalhal e Santa Clara. O prémio distingue anualmente a qualidade da água balnear das praias, com base na informação pública oficial disponível, tendo exclusivamente em consideração as análises realizadas nos laboratórios das administrações regionais hidrográficas. O Conselho de Odmira conta ainda com 3 praias consideradas zero poluição pela Associação Ambientalista Zero: as praias do Malhão Norte, Malhão Sul e Alteirinhos. O Conselho tem ainda a classificação de 4 praias acessíveis nas Furnas Rio, Furnas Mar, Zambujeiro do Mar e Carvalhal, que contam com o reforço de passadeiras e disponibilização de cadeiras anfíbias para adultos e crianças no âmbito do programa Praia Acessível, a Praia para Todos. Odmira conta também com 2 praias naturistas oficiais, na zona mais a norte do Malhão e a zona sul dos Alteirinhos, bem como uma praia de uso canino. A Vidigueira recebe no dia 4 de junho a Ecoescalada do Mendro na 39ª edição. A iniciativa é da Câmara Municipal de Vidigueira, em parceria com a Herdade Aldeia de Cima e com a colaboração da Associação de Atletismo de Beja. Segundo a regional autarquia vidigueirense, a prova terá partida e chegada no Parque Verde em Vidigueira, com um percurso competitivo de 14 km e uma caminhada de 5 ou 10 km, que vão proporcionar aos participantes uma atividade física enquadrada pela paisagem da Serra do Mendro, no meio da imensidão da planície, com apontamentos de vinha e desafios naturais do terreno. Integradas na escalada do Mendro, vão realizar-se igualmente as corridas jovens em circuito urbano. Segundo a Câmara Municipal, trata-se de uma prova com história que pretende promover o desporto e a natureza do concelho e que este ano reforça o compromisso com a sustentabilidade e a sensibilização para a adoção de boas práticas ambientais. A Câmara de Vidigueira avançou ainda que nesta edição, ao longo do trajeto e na meta, serão disponibilizadas 3 estações de reciclagem de embalagens complementadas por pontos de informação para sensibilizar e incentivar todos os participantes e público assistente a depositar corretamente as suas embalagens nos respectivos ecopontos e a adotar comportamentos mais amigos do ambiente, reforçando a importância de preservar a natureza enquanto se pratica desporto. Esta edição tem também uma finalidade solidária através da doação pela Herdade Aldeia de Cima de 2 euros por cada participante nesta ecoescalada ao Jardim da Pequenada da Santa Casa da Misericórdia de Vidigueira. Final deste bloco informativo, com a previsão do estado do tempo para hoje. Segundo o Instituto Português do Mar e da Atmosfera, neste primeiro dia de junho, Dia Mundial da Criança, vamos ter céu pouco nublado ao limpo, apresentando-se em geral muito nublado no litoral norte e centro até o meio da manhã e a partir do fim da tarde, vento fraco moderado de noroeste, ainda descida da temperatura máxima no norte e centro e uma pequena subida da temperatura mínima. Temperaturas essas que poderão chegar às máximas de 33 graus em Beja, 34 em Évora, 31 em Porto Alegre, 25 em Sines.
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0: volta, mas
1: olá, boa tarde. Começa agora mais uma semana de Destinos Cruzados. Deixe-se ficar na nossa companhia, pois trazemos novidades e muita música. Por agora, deixo esta só para si. Fique bem, fique connosco, na companhia da Rádio Vidigueira.

0: Queima das Fitas de Évora realiza-se este ano de 1 a 6 de junho. Destaque para o programa musical que vai contar com a participação de Rosinha na noite de 1 de junho e de Dillas no dia 3 de junho. O evento traz anualmente dezenas de milhares de pessoas à cidade de Évora.
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1: 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O Museu de Mértola, Cláudio Torres, tem patente ao público a exposição O Sorriso do Acanto. É uma exposição de Sara Domingos. Uma mostra que pretende revelar significados, tensões e trocas, assim como convidar à reflexão sobre identidade, património e diálogo intercultural no Mediterrâneo. A exposição está patente ao público até 28 de junho.

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O tempo passa a correr e já estamos de saída da primeira hora de Destinos Cruzados. Voltamos já a seguir. Haverá mais música e mais notícias. Até já.

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4: 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São 2 horas. 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

Boa tarde. 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

A gala de abertura da Cidade Europeia do Vinho 2026 já tem data marcada. Vai acontecer no dia 7 de fevereiro, em Beja, dando início a um ano de celebrações em torno da cultura vitivinícola, da identidade territorial e da promoção turística do Baixo Alentejo. Moura já definiu três momentos para integrar a iniciativa: 27 de abril, com o encontro Vinhos na Água, seguido em junho pelo concurso nacional Embaixadoras Territórios Vinheteiros, dia 26, e pelo regresso do Moura Wine nos dias 27 e 28 de junho. A Cidade Europeia do Vinho 2026 será celebrada em 13 dos 14 municípios da Comunidade Intermunicipal do Baixo Alentejo, com a gala de encerramento prevista para janeiro de 2027 na Vidigueira, encerrando assim um ciclo de eventos que pretende afirmar o Baixo Alentejo como destino de excelência no enoturismo.

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Alentejo recebe de 3 a 5 de julho o Sabores do Rio Festival Gastronómico. Vão haver muitas tasquinhas, espetáculos, artesanato e também uma grande caldeirada para todos aqueles que queiram participar. Tome já nota na sua agenda, 3, 4 e 5 de julho, em Pedrógão do Alentejo, Sabores do Rio Festival Gastronómico.

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É já nos dias 24, 25 e 26 de junho. Uma organização da Vitifrades que tem como objetivo proporcionar momentos inesquecíveis a todos os participantes. Prepare-se para dias de muita animação, tradição, reencontros, música e aquele espírito único que só a Vila de Frades sabe ter. Marquem na agenda e venham fazer parte desta festa.

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mulheres são a coisa mais bonita do mundo. São o pulso eterno, o início de tudo. E por isso devemos amá-las.

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5: 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São 3 horas. 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

0: Boa tarde, seja bem-vindo a esta Ciência Informativa das 15 horas. Deixamos no ar os títulos que vão marcando a jornada informativa nesta segunda-feira, 1 de junho. Beja recebe a partir de hoje a Cimeira Mundial do Enoturismo. O Hospital de Beja já tem um novo equipamento de tomografia computadorizada. A gente da PSP de Beja agredido por um grupo de 15 homens de etnia cigana. A Câmara de Vidigueira avança com a requalificação da Estrada Municipal 521 entre Selmes e o IP2. São Cucuvato é um dos 147 finalistas das novas 7 maravilhas de Portugal. Fórum Romano de Beja com trabalhos de limpeza e conservação. Odmira com 11 praias de bandeira azul, 9 de qualidade de ouro e 3 zero poluição. Ecoescalada do Mendro em Vidigueira na próxima quinta-feira. São temas para desenvolver no bloco informativo às 17.
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0: feliz.
1: 8 minutos passam neste momento das 15. Boa tarde. Vamos dar início ao programa de hoje, a sua música. Hoje é segunda-feira, o primeiro dia do mês de junho, hoje dia da criança. Para todas as crianças, um ótimo dia, sejam felizes sempre. Vamos para já atender a primeira participação. Muito boa tarde.
2: Boa tarde, Maria José, está boa?
1: Olá, boa tarde. Estou a falar
2: com Dona
1: Donzelica. Vamos dizer a frase, Dona Donzelica.
2: Nova técnica, grande variedade de azulejos e pavimentos em Rosal de La Fronteira.
1: E a música que vamos
2: gostava
1: ouvir?
2: Gostava de ouvir um beijo com vários artistas e a dedicatória é especial para si, para o programa no estúdio, aos colegas da rádio, à família com tudo bom, ao nosso patrocinador. Manuela Martins, Margarida de Pias, hoje é especial para o Dia da Criança, para todas as crianças do mundo, que sejam felizes e que haja paz, alegria e tudo para elas. Para todos os participantes e ouvintes, Sr. Francisco Zapateiro, Sr. José Machado, Ana Reis e Isabel Pica, Joana Fragoso, para todos os que me dedicam discos, dando uma boa tarde a todos os participantes e ouvintes. Para si, Maria José, um beijinho e até amanhã, se Deus quiser.
1: Obrigada. Um beijinho. Obrigada. Um beijinho também para si. Obrigada. Tudo bom. Vamos escutar Micael Carreira, Anselmo Ralph, Tony Carreira com o tema Beijo.

0: Acabamos de escutar o tema Beijo de Miquel Carreira e Anselmo Ralph e Tony Carreira. Vamos passar ao próximo pedido. Muito boa tarde.
1: Boa tarde, Dona Margarida Dias.
0: Boa tarde, Dona Margarida. Vamos dizer a frase.
1: Nova técnica, ajoelho e pavimento, rosa ponteira.
0: A música que vamos ouvir.
1: Ajuda Castro.
0: A dedicatória.
1: A Dona Dona Felica, Maria Martins, Francisca Caldeira, Maria Helena Domingas, Maria Jesusa de Pinto, Isomira e Maria Guerreira, e para o meu filho, para a minha filha, para as minhas netas, para o meu neto, para o meu genro, e para você e para a sua lindura. E até amanhã.
0: Obrigada. Tudo bom? E até amanhã. Um beijinho para si. Obrigada. Boa tarde.

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2: Vamos passar à próxima participação. Muito boa tarde.
3: Muito boa tarde, fala João Arragajão, Zia do Pinto.
2: Boa tarde, Sr. João. Vamos à frase.
3: Nova técnica, grande variedade de azulejos e pavimentos, é Rosal de La Frontera.
2: E a música que vamos ouvir hoje, qual é?
3: Ora, hoje, como é o Dia Mundial da Criança, vamos ouvir a Blaia, ou Mãe, ou Pai.
2: A dedicatória.
3: A dedicatória para a minha mulher e para todas as crianças do mundo. Que sejam todas felizes. Boa tarde para todos e para todos os amigos e ouvintes participantes. E até amanhã, se der.
2: Obrigada. Até amanhã. Boa tarde. Obrigado.

0: Aguardamos a sua participação. O telefone está livre. 284-437-001.
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0: Passamos ao próximo pedido de hoje. Muito boa tarde.
3: Boa tarde, Ana Brisa.
0: Boa tarde, Sr. Campaniço.
3: De Fomos, para Beja.
0: Cá estamos, Sr. Campaniço. Vamos dizer a frase.
3: Nova Técnica, grande variedade de azulejos e pavimentos, é Rosal da Fronteira.
0: Muito bem, a música que vamos ouvir.
3: De Lucília do Carmo, à sua escolha, e porque é a Lucília do Carmo, porque ela foi visitada em 1969-1971, a Algures, na Guiné.
0: Muito bem, é sempre bom recordar estes tempos.
3: É verdade, há um tempinho já.
0: Tudo bom, Sr. Campaniço, é tudo. Obrigada pela participação. Até amanhã. Até amanhã.
3: É pedir para quem pede.
0: Então vá, diga.
3: Ah, você não tinha dito?
0: Então eu estava-lhe a dizer se era tudo, como já tinha feito essa parte.
3: Pois,
0: diga.
3: Para a minha Daniela e Carla, na Rosal Ribeiro, e para o senhor José Brito, que é o encarregado daquilo tudo, para as minhas duas sobrinhas, Maria Luísa e Francisca, para todo o pessoal da Rádio Vidigueira, para todo o pessoal de Santa Alcadia e Marmolaia, para todo o pessoal da sua casa, Maria José, e boas melhoras à sua mãe, se ela já está melhorzinha.
0: Sim, obrigado. Obrigado. É tudo. Obrigada, Sr. Campaniço. Até amanhã. Obrigada. Até amanhã.

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2: Passamos à próxima participação. Muito boa tarde.
3: Boa tarde, Maria José. Maria de Jesus Rangel José de Pinto.
2: Olá, boa tarde, Maria de Jesus. Vamos dizer a frase.
3: Vamos a isso. Nova técnica, grande variedade de azulejos e pavimentos em Rosal de La Frontera.
2: Muito bem. E a música que vamos ouvir?
3: Vamos ouvir o tema You Are the All.
2: E a dedicatória?
3: A dedicatória hoje é para as crianças de todas as nações, todas as culturas, religiões e etnias.
2: Uhum.
3: Principalmente para as vítimas da

0: Vamos passar à próxima participação. Muito boa tarde.
1: Boa tarde.
0: Estou sim, boa tarde. Estou a falar com...
1: Com a Ana do Albarco.
0: Ana, vamos dizer a frase.
1: Nova técnica, azulejos, pavimentos, La Frontera.
0: A música que vamos ouvir.
1: As Flores do Alentejo.
0: A dedicatória.
1: Para dedicar a Maria Arminda, a sim, mim mesmo.
0: Sim.
1: Ao meu marido. Aos meus sobrinhos. E ao Chico Malveiro.
0: Obrigada pela participação. Boa tarde e até amanhã, Ana. Até amanhã.

0: Acabamos de escutar o grupo coral feminino Flores do Alentejo, de Cuba. Aguardamos a sua participação. Vamos lá ligar, 284-437-001. Está livre neste momento.
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0: Vamos passar à próxima participação. Muito boa tarde.
3: Boa tarde.
0: Olá, boa tarde. Estou a falar com...
3: Boa tarde. Sou a Dona Maria Bardieira.
0: Dona Maria, vamos dizer a frase.
3: Quer uma ajudinha, faz favor.
0: Nova técnica.
3: Nova técnica.
0: Grande variedade de azulejos.
3: Grande variedade de azulejos e pavimentos. A Rosal de La Frontera.
0: Rosal de La Frontera. E a música que vamos ouvir?
3: Que eu ouvi os chefes de Cuba, uma à tua escolha.
0: Dedicatória.
3: Dedicatória para a minha Ana, para os meus netos, para os meus sobrinhos, para as minhas sobrinhas, para as minhas manas, Rosa de Coelho, Catarina, e para o Rádio Vigueira, para quem gostar de ouvir.
0: Obrigada pela participação.
3: Até amanhã, se quiseres.
0: Obrigada. Boa tarde. Até amanhã.

0: Agora sim, vamos passar à última participação desta primeira hora. Muito boa tarde. Estou sim, boa tarde. Estamos com algumas dificuldades nesta chamada. Vamos aguardar a nova ligação do nosso ouvinte. Aguardamos a sua participação até bem perto das 17.
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0: Aguardamos a sua participação depois do sinal horário das 16 horas. Aguardamos a ligação através do 284-437-001.
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7: Boa tarde, mais uma vez. Vamos dar início à segunda hora de hoje da sua música. Vamos para já atender a primeira participação. Muito boa tarde.
8: Boa tarde, dona Maria.
7: Olá, boa tarde.
8: É Mariana Padre Neves.
7: Dona Mariana, que nos está a ligar das Neves. Dona Mariana, vamos dizer a frase.
8: Pode uma linha, por favor.
7: Vamos lá, nova técnica. Nova técnica.
8: Nova técnica.
7: Grande variedade de pavimentos.
8: Grande variedade de pavimentos e azulejos.
7: Em Rosal de La Fronteira.
8: La Fronteira.
7: E a música que vamos ouvir?
8: O Boca Antigas.
7: A dedicatória.
8: A dedicatória é para mestres bonequinhos. As minhas duas bonequinhas e para todas as crianças do mundo, com muita saúde, muita paz e muito beijinho para todos.
7: Obrigada, um beijinho para si e boa semana. Obrigado.
8: Obrigada, igualmente.
7: Obrigado.

0: Vamos passar à próxima participação. Muito boa tarde.
1: Boa tarde, Dona Maria.
0: Olá, olá, boa tarde. Boa tarde, senhor Luciano.
1: É Luciano Horta, da Cabeça Gorda.
0: Senhor Luciano, vamos dizer a frase.
1: Trata-se nova técnica, azulejos e pavimentos, no Rosal, em baixo preço, no Rosal da Fronteira.
0: E a música que vamos escutar?
1: Olha, a música são os Galhões de Castro Verde.
0: A dedicatória?
1: A dedicatória é para todos. Quero dedicar estas vozes a todos os ouvintes e participantes da Rádio Vidigueira. E muito boa tarde e passe bem
0: obrigada.
1: A semana.
0: Obrigada, boa tarde. Tudo bom, Sr. Luciano?
1: Boa tarde.
0: Um beijinho aos dois. Boa tarde, tudo bom.

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1: Vamos passar à próxima participação. Muito boa tarde.
2: Olha, muito boa tarde, está boa?
1: Boa tarde, boa tarde. Estou a falar com o senhor Francisco.
2: Francisco Zapateiro de Valvargo.
1: Cá estamos outra vez.
2: É isso.
1: Vamos dizer a frase, senhor Francisco.
2: Nova técnica, grande variedade. Pavimentos e azulejos, enrosado lá à fronteira.
1: A música que vamos ouvir.
2: Ah, é o Carlos do Carmo com os putos.
1: Os putos e a dedicatória.
2: Pois. Espere, para vocês ir na rádio e... Naturalmente para todas as crianças, mas eu... Há duas coisas do coração. Eu, coração, com as justiças que aparecem, agora, em relação às crianças, não é? E dou-me. Há outros que sabem que têm coração, mas só têm coração para lixar os outros. E há outros que não sequer sabem que têm coração, que isso é o mais preocupante. Ora, naturalmente, eu tenho lá no corredor, em casa, uma criança, quando foi do 25 de Abril, metendo um cravo na espingarda.
1: Uhum.
2: Agora, as pessoas têm que saber que uma certa gente, que a gente sabe onde é que é, desses países daqui e dali, que não vou pronunciar isso, que as crianças não têm leite, ainda as matam, e as pessoas têm que fazer alguma coisa para que isto mude. Se não é sempre a mesma moenga. Eu sou desta forma, não posso... O meu coração é para denunciar injustiças.
1: Uhum.
2: E não falo mais porque não vale a pena. Isto as pessoas deviam compreender melhor as coisas. Até antigamente, antes do 25 de Abril, teve tanto frio da cintura para baixo.
1: Sim.
2: Pronto, o sexo a aparecer, tinham as pernas todas roxas e eram só as molas. E agora é outra vez molas só. Olha, desculpe lá... Mas eu
1: teve
2: não.
1: Hoje teve que desabafar.
2: Não, então, pois é verdade. Até isto vá.
1: Obrigado, senhor Francisco. Até amanhã.

0: Vamos passar à próxima participação. Muito boa tarde.
1: Boa tarde, Ana Maria José.
0: Olá, boa tarde. Estou a falar com o Sr. José Machado.
1: José, exatamente, de Pias.
0: Sr. José, vamos dizer a frase.
1: Nova técnica em azulejos e pavimentos, a baixo preço no Rosal de La Fronteira.
0: E a música que vamos ouvir?
1: Vamos ouvir o Cantares do Sul com Bonita Monserrat.
0: E a dedicatória?
1: Olhe para si e olhe, vai também para a sua mãezinha.
0: Obrigado.
1: E para um amigo que esteve aqui comigo a almoçar ontem, que veio demora para propósito para almoçar comigo, que esteve comigo no hospital.
0: Obrigada, tudo bom, Sr. José.
1: E tudo para todos.
0: Obrigada, boa tarde, obrigado.
1: Ok. Que bonito.

0: Passamos à próxima participação. Muito boa tarde.
1: Boa tarde.
0: Boa tarde, estou a falar com...
1: Sr. Francisco Ramos Ruba.
0: Sr. Francisco, vamos dizer a frase.
1: França Nova Técnica.
0: Sim.
1: Provavelmente os leis de Rosal na Fronteira.
0: E a música que vamos ouvir?
1: É a frase de apelido do Montal Cacheiro.
0: Uma laranja, duas laranjas. A dedicatória.
1: Não. A dedicatória pode ser de... Para ele e para o pai dele, que é o Sr. Francisco Cacheiro.
0: Obrigada. Tudo bom, boa tarde e até amanhã.
1: Paz bem.

0: Passamos à próxima participação. Muito boa tarde.
1: Boa tarde.
0: Olá, boa tarde, senhora.
1: José Bravo, da Mina Dourada.
0: Senhor José, da Mina Dourada. Vamos dizer a frase, senhor José.
1: Lápis de nova técnica, grande variedade de leis e pavimentos, qualidade de baixo preço em Rosaldo da Fronteira.
0: A música que vamos ouvir, qual é?
1: É Roberto Carlos, da Carmineira.
0: E a dedicatória?
1: Para a minha mulher e para você, família, amigos e para quem está a ouvir.
0: Obrigada pela participação. Boa tarde e até amanhã.
1: Até amanhã.
0: Até amanhã, Sr. José. Obrigado.

0: Acabamos de escutar Roberto Carlos. Passamos ao próximo pedido. Muito boa tarde.
1: Boa tarde, Maria José Mota.
0: Olá, boa tarde. Boa tarde, Bruno José.
1: É sim.
0: Olha, é, Bruno, sim, vamos dizer a frase.
1: França nova técnica, provavelmente os olhos abaixo para isso, não vou usar lá para meter.
0: E a música que vamos ouvir?
1: É o Paco Bandeira, um tema à sua escolha.
0: A dedicatória?
1: É para dedicar aos ouvintes da rádio, à minha família, ao Sr. Manuel da Flórida, à Dona Custódia, e para vocês aí na rádio. E para a sua mãezinha, rápidas melhoras.
0: Obrigada, Bruno. As melhoras estão bem para ti. Obrigada, boa tarde.

0: Passamos à próxima participação. Muito boa tarde.
1: Olá, Maria Vé, boa tarde.
0: Boa tarde, estou a falar com...
1: Joana Fragoto Vidigueira.
0: Dona Joana, vamos dizer a frase.
1: Vamos. Nova técnica, grande variedade de pavimento e azulejos em Rosalto da Fronteira. A música é Bom Boca, de Amor de Mãe. E a dedicatória é para o meu marido, para os meus filhos, para os meus netos, para as minhas noras, para si, para a sua família e para os seus colegas da rádio. E hoje, como hoje é o dia da criança, muita saúde que eu desejo, amor, paz e alegria para todas elas, para todas as crianças do mundo. Amor, que muita gente não tem amor aí. Crianças.
0: Obrigado. Um beijinho, um feliz dia
1: um
0: de criança para todas.
1: É o dia da criança, pois.
0: Obrigado.
1: Ouvinte e participante, até amanhã, se quiserem. Um beijinho.
0: Um beijinho.

0: Passamos à próxima participação de hoje. Muito boa tarde. Bem, novamente o telefone caiu. Vamos aguardar nova ligação dos nossos ouvintes. 14 minutos apenas para as 17 horas.
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1: Vamos agora sim atender a última participação. Muito boa tarde.
2: Muito boa tarde, Dona Maria José. Como
1: Olá,
2: está?
1: Olá, Dona Teresa, que está a ligar-nos.
2: Do Pias.
1: Pias. A última participação. Sim, vamos à frase.
2: Sim, francês, nova técnica, grande variedade de pavimentos e azulejos em redor da fronteira.
1: A música que vamos ouvir?
2: Jorge Pereira, com o Carro Preto.
1: A dedicatória?
2: Para o meu marido, para os meus filhos, para os meus netinhos, para todas as pessoas amigas e familiares, e para a Dona Maria José, para toda a sua família, e eu fico por aqui para ouvir a música toda.
1: Obrigada, um beijinho.
2: Boa tarde.
1: Até amanhã, obrigada.
2: Obrigada.
1: Boa tarde.
2: Até
1: vamos
2: amanhã,
1: terminar a edição de hoje da sua música. Jorge Ferreira, Carro Preto, boa tarde e até amanhã.

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São 5 horas. 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

0: Boa tarde. Beja recebe a partir desta segunda-feira e até 3 de junho a terceira edição da Cimeira Mundial de Enoturismo, organizada pela Global Wine Tourism Organization, em parceria com a Entidade Regional de Turismo do Alentejo. Trata-se de um dos principais eventos internacionais dedicados ao enoturismo e à gastronomia. A pousada de Beja acolhe o evento, que recebe cerca de 300 pessoas e cuja sessão de abertura, que decorreu esta manhã, marcou a presença do Secretário de Estado do Turismo, Comércio e Serviços, Pedro Machado. A Global Summit on Responsible Enoturism reúne especialistas internacionais em enoturismo, bem como produtores de vinho, operadores turísticos, entidades públicas, investidores e académicos do setor de vários países da Europa, América do Sul e do Norte, Ásia e Oceania. Segundo a Entidade Regional de Turismo, o evento foi captado para Beja e para o Baixo Alentejo no âmbito da candidatura do Baixo Alentejo à Cidade Europeia do Vinho e tem o apoio do Turismo de Portugal, integrando a programação da Capital Europeia do Vinho 2026, atribuída ao Baixo Alentejo. A Cimeira engloba momentos de B2B, com 20 operadores turísticos internacionais, nomeado Wine and Travel Week Pop-up Beja 2026, visitas técnicas a adegas e concertos nas adegas para convidados e jornalistas, e 3 dias de discussão e profundo conhecimento envolvendo especialistas de todo o mundo. Explicações que foram deixadas na Rádio Vidigueira pelo Presidente da Entidade Regional de Turismo do Alentejo e do Batejo, José Santos, que vai promover muito a imagem da região com este evento.
1: Uma cimeira mundial, é a primeira vez que a mesma se realiza na Europa. É uma iniciativa em parceria da Entidade de Enoturismo do Alentejo e do Rio Batejo com a Global Wine Tourism Organization, e vai trazer a Beja os melhores especialistas internacionais sobre enoturismo, sobre enoturismo urbano, sobre enoturismo de sustentabilidade, sobre monitorização do enoturismo. Vão ser 3 dias de muito conhecimento, de muita troca de informação. Vamos ter especialistas de mais de 12 países, de todos os continentes. A iniciativa tem, para além desta componente de conhecimento e de discussão, tem também um momento de negócio. Estamos a organizar também pela primeira vez um seminário de vendas, um workshop de vendas com operadores turísticos internacionais, a ser o Wine Travel Week, o Pop-up Beja, que é uma iniciativa que gostaríamos depois de manter para os próximos anos. Vamos ter 20 operadores turísticos internacionais que vão contactar a nossa oferta turística, os nossos enoturismos, as nossas empresas de animação, os nossos hotéis. Todas estas iniciativas vão decorrer na pousada de Beja, que vai ser o vénio da conferência, e depois a conferência tem também acoplado outras ações, alguns concertos apenas para convidados, visitas técnicas às adegas para dar a conhecer aos nossos convidados internacionais todo o potencial deste produto na região. Enfim, é um evento que vai ajudar as nossas empresas a estruturar e a prepararem-se melhor para a internacionalização e para a venda dos seus produtos no mercado internacional, e obviamente é uma conferência que vai obviamente posicionar muito e promover muito a imagem do Alentejo e do Baixo Alentejo.
0: José Santos, o Presidente da Entidade Regional de Turismo do Alentejo, a propósito desta Cimeira Mundial de Enoturismo que decorre a partir de hoje em Beja. Um agente da PSP foi agredido a murro e a pontapé por um grupo de 15 homens no sábado à noite em Beja, tendo um dos suspeitos sido detido e outros dois identificados, revelou fonte policial. A fonte do Comando Distrital de Beja da Polícia de Segurança Pública indicou à agência Lusa que o polícia, de 26 anos, foi agredido depois de ter parado o carro que conduzia para alertar que crianças estariam a atirar garrafas de plástico contra os automóveis que passavam. Segundo a mesma fonte, as agressões aconteceram por volta das 23 horas e 45 minutos de sábado, na Rua da Lavoura, na periferia da cidade, quando o agente se dirigia à esquadra para entrar ao serviço. O polícia acabou por conseguir voltar ao carro e dirigiu-se à esquadra, referiu, adiantando que, pouco depois, a PSP deslocou-se ao local e deteve um dos alegados agressores, um homem de 22 anos. Por volta das 5 da madrugada de domingo, uma patrulha da PSP identificou também outros dois homens suspeitos. Já o agente agredido foi transportado para as urgências do Hospital de Beja, onde recebeu tratamento médico. O detido vai ser presente esta segunda-feira, primeiro interrogatório judicial no Tribunal de Beja. O Hospital José Joaquim Fernandes, em Beja, tem concluído o processo de instalação do novo equipamento de tomografia computadorizada. Segundo anunciou a ULSBA, a Unidade Local de Saúde, Baixo Montejo, com a instalação deste novo equipamento de tomografia computadorizada, o serviço passa agora a dispor de tecnologia mais avançada, traduzindo-se em exames mais rápidos, com maior qualidade de imagem e menor exposição à radiação. A ULSBA revelou ainda a aquisição de dois equipamentos de radiologia móvel que representam um importante reforço da capacidade de atendimento a utentes intransportáveis, permitindo realizar exames diretamente junto do doente. A Unidade Local de Saúde do Baixo Montejo frisa que estes investimentos traduzem-se numa melhoria significativa da qualidade dos cuidados prestados, com maior rapidez, eficácia diagnóstica e humanização no atendimento, e estão inseridos no plano de investimentos recentemente noticiado. A Câmara Municipal de Vidigueira assinou a semana passada o auto de consignação da empreitada de requalificação da Estrada Municipal 521 Selmes IP2. Segundo revelou a Câmara de Vidigueira, a obra visa melhorar as condições de circulação neste troço da estrada municipal, garantindo maior segurança para os utilizadores na salvaguarda de pessoas e bens, neste que é um troço bastante movimentado e de acesso à capital de distrito. Segundo avançou o município, a obra vai envolver saneamento de todas as zonas degradadas, a fresagem do pavimento, o seu reperfilamento com a mistura bituminosa e a pintura horizontal deste troço de estrada. A obra, de acordo com a autarquia vidigueirense, surge após vários anos de degradação contínua, especialmente agravada pelas condições que se fizeram sentir no início do ano de 2026. A Câmara de Vidigueira deu nota ainda da realização de trabalhos de limpeza das bermas, os quais, para além de contribuírem para uma melhoria da visibilidade, são também essenciais no que respeita à prevenção de incêndios. As explicações são do Presidente da Câmara Municipal de Vidigueira, Ricardo Bonito, que realçou a importância desta intervenção há demasiado tempo na gaveta.
2: Uma obra há muito aguardada, que teve demasiado tempo dentro da gaveta e que nós, desde o primeiro momento que chegámos, temos trabalhado para que esta obra fosse efetivamente uma realidade, uma vez que é um eixo fundamental naquilo também que é o desenvolvimento do nosso concelho, do nosso território. E daí a importância desta obra, para que todos possam transitar também em segurança. Nós resistimos o processo, percebemos que o projeto carecia de alguma do tipo de processo e juntamente com o nosso departamento de urbanismo tentámos projetar um traçado melhor para que todos possam naturalmente depois circular em segurança, não só pessoas, mas como também bens. E de facto é uma obra de extrema importância para o nosso concelho, que nos próximos dias irá iniciar. O valor é significativo, é um valor, nós sabemos que cada vez mais os custos dos materiais aumentam face àquilo que são as contingências mundiais, mas que de facto nós entendemos ser uma prioridade termos caminhos seguros, estradas mais seguras, e reparo também naquilo que temos vindo a fazer por todo o concelho na limpeza de bermas e valetas. Ainda não conseguimos chegar a tudo, mas provavelmente foi das maiores intervenções que nos últimos anos aconteceram no nosso concelho, e é isso que estamos apostados, estamos focados, estamos empenhados em garantir maior segurança e maiores condições a todos aqueles que connosco estão e que também nos...
0: Ricardo Bonito, Presidente da Câmara Municipal de Vidigueira, e esta requalificação da Estrada Municipal 521. A Vila Romana de São Cucufato, em Vila de Frades, é uma das 147 finalistas das Novas Sete Maravilhas de Portugal. Um anúncio foi feito na passada sexta-feira em cerimónia no Palácio Nacional de Queluz. Dentre as mais de 600 candidaturas, a Vila Romana de São Cucufato foi eleita como uma dessas 147 finalistas, passando agora à fase de votação do público, segundo revelou a Junta de Freguesia de Vila de Frades, que marcou presença na cerimónia e é promotora da candidatura. As votações já se encontram abertas e a linha para votar em São Cucufato é o 761-207-071. A emissão da semifinal vai ser no próximo dia 20 de junho, com transmissão da TVI a partir de Marvão. Reforçar a importância de São Cucufato é o objetivo desta candidatura, segundo explicou à Rádio Vidigueira Diogo Concaro, o presidente da Junta de Freguesia da Vila de Frades.
3: Esta passagem de São Cucufato à fase final, portanto à fase de votação do público do concurso das Novas Sete Maravilhas de Portugal, é por si só o reconhecimento da importância da Vila Romana de São Cucufato Portanto, eram 600 e muitas candidaturas, das quais só 147 chegam a esta fase da votação do público. Portanto, as linhas já estão abertas. A gala da região Alentejo e Ribatejo será no próximo dia 20 de junho, portanto, e só aí saberemos se São Cuco Fato é mesmo finalista a um dos 7 lugares. Mas aquilo que a Junta de Freguesia pretende, mais do que esse galardão, e que o sítio merece, sem dúvida nenhuma, é, no fundo, reforçar a importância do sítio arqueológico de São Cuco Fato, portanto, desde da sua origem, e é uma história que tem vindo a acompanhar e ainda hoje é importante para Vila de Frades. Portanto, basta vermos o próprio nome da localidade, Vila de Frades, basta vermos aquilo que hoje é a economia e o turismo em volta do vinho de talha, que também nos chega através dos romanos, portanto, através de São Cuco Fato. E aquilo que a Junta de Freguesia pretende é precisamente promover, valorizar e dizer ao país e ao mundo que no interior do país também há muita história por descobrir, também há muita coisa para visitar, e que não somos melhores nem piores. O nosso território não é melhor nem pior, é sim um território de oportunidades, um território atrativo, e no fundo é isso que nós pretendemos mostrar, passando por esta valorização, claro que o objetivo de fazer de São Cuco Fato uma das novas 7 maravilhas de Portugal. Se assim não for, porque depende e muito da votação do público, e como sabemos somos uma zona de baixa densidade populacional, portanto com um bocadinho menos hipótese do que sítios em que estejam em cidades com muita gente, mas se assim não for, pelo menos haver esta promoção, esta divulgação de um sítio que tanto reconhecimento merece.
0: O presidente da Junta de Freguesia de Vila de Frades, Diogo Concaro, a propósito das ruínas romanas de São Cuco Fato, passarem à próxima fase neste concurso das novas 7 maravilhas de Portugal. A Câmara Municipal de Beja realizou trabalhos de limpeza e conservação no Fórum Romano. Segundo anunciou a autarquia bejense, no passado dia 19 de maio, iniciaram-se os trabalhos de limpeza e conservação do sítio arqueológico situado na Rua da Moeda, numa intervenção promovida pela Câmara Municipal de Beja, em parceria com o Património Cultural, representando um investimento conjunto de mais de 33.200 euros. Os trabalhos, segundo a Câmara de Beja, decorrem em 3 fases: limpeza e desmatação do sítio arqueológico, avaliação da estabilidade e conservação das estruturas e aplicação de medidas de consolidação. Segundo a Câmara de Beja, o acompanhamento científico está a ser levado a cabo por Conceição Lopes, principal referência no estudo da cidade romana de Beja, e trata-se da primeira etapa de um processo mais amplo: conservar, investigar, abrir ao público e integrar este importante património num futuro espaço museológico dedicado à cidade romana de Beja. Odmira iniciou a época balnear com praias que acumulam os 3 galardões de excelência: Bandeira Azul, Qualidade de Ouro e Zero Poluição. O Conselho de Odmira conta com 11 praias com Bandeira Azul e 9 praias com Qualidade de Ouro. Segundo anunciou a Câmara Municipal de Odmira, o símbolo de qualidade e excelência atribuída pela Associação Bandeira Azul da Europa é este ano hasteado nas praias do Malhão Norte, Malhão Sul, Farol, Furnas Rio, Furnas Mar, Almograve Norte, Almograve Sul, Zambujeiro do Mar, Alteirinhos, Carvalhal e Praia Fluvial de Santa Clara. Além da qualidade das águas, a Bandeira Azul é atribuída anualmente às praias que cumprem um conjunto de critérios nas áreas de informação e educação ambiental, gestão ambiental e equipamentos, segurança e serviços. A bandeira Qualidade de Ouro é este ano atribuída pela Coercos, a Associação Nacional de Conservação da Natureza, às praias do Malhão Norte, Malhão Sul, Furnas Mar, Furnas Rio, Almograve Norte, Almograve Sul, Alteirinhos, Carvalhal e Santa Clara. O prémio distingue anualmente a qualidade da água balnear das praias, com base na informação pública oficial disponível, tendo exclusivamente em consideração as análises realizadas nos laboratórios das administrações regionais hidrográficas. O Conselho de Odmira conta ainda com 3 praias consideradas zero poluição pela Associação Ambientalista Zero: as praias do Malhão Norte, Malhão Sul e Alteirinhos. O Conselho tem ainda a classificação de 4 praias acessíveis nas Furnas Rio, Furnas Mar, Zambujeiro do Mar e Carvalhal, que contam com o reforço de passadeiras e disponibilização de cadeiras anfíbias para adultos e crianças no âmbito do programa Praia Acessível, a Praia para Todos. Odmira conta também com 2 praias naturistas oficiais, na zona mais a norte do Malhão e a zona sul dos Alteirinhos, bem como uma praia de uso canino. A Vidigueira recebe no dia 4 de junho a Ecoescalada do Mendro na 39ª edição. A iniciativa é da Câmara Municipal de Vidigueira, em parceria com a Herdade Aldeia de Cima e com a colaboração da Associação de Atletismo de Beja. Segundo a autarquia vidigueirense, a prova terá partida e chegada no Parque Verde em Vidigueira, com um percurso competitivo de 14 km e uma caminhada de 5 ou 10 km, que vão proporcionar aos participantes uma atividade física enquadrada pela paisagem da Serra do Mendro, no meio da imensidão da planície, com apontamentos de vinha e desafios naturais do terreno. Integradas na escalada do Mendro, vão realizar-se igualmente as corridas jovens em circuito urbano. Segundo a Câmara Municipal, trata-se de uma prova com história que pretende promover o desporto e a natureza do concelho e que este ano reforça o compromisso com a sustentabilidade e a sensibilização para a adoção de boas práticas ambientais. A Câmara de Vidigueira avançou ainda que nesta edição, ao longo do trajeto e na meta, serão disponibilizadas 3 estações de reciclagem de embalagens complementadas por pontos de informação para sensibilizar e incentivar todos os participantes e público assistente a depositar corretamente as suas embalagens nos respectivos ecopontos e a adotar comportamentos mais amigos do ambiente, reforçando a importância de preservar a natureza enquanto se pratica desporto. Esta edição tem também uma finalidade solidária através da doação pela Herdade Aldeia de Cima de 2 euros por cada participante nesta ecoescalada ao Jardim da Pequenada da Santa Casa da Misericórdia de Vidigueira. Ponto final neste bloco informativo com a previsão do estado do tempo para amanhã, terça-feira. O Instituto Português do Mar e da Atmosfera prevê períodos de céu muito nublado, apresentando-se em geral muito nublado, no litoral norte e centro até ao meio da manhã, diminuindo de forma gradual a nubulosidade a partir da tarde, com períodos de chuva fraca ou chuvisco no litoral norte e centro até ao fim da manhã, vento fraco ou moderado de noroeste, soprando por vezes forte, com rajadas até aos 65 km por hora no litoral oeste e terras altas, arrodando temporariamente para o oeste-sudoeste no sotavento algarvio. Neblina ou nevoeiro matinal em alguns locais do norte e centro, descida da temperatura mais significativa da máxima. Temperaturas que poderão atingir 29 graus de máxima para Beja, 30 para Évora, 26 em Porto Alegre, 23 em Sines.
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0: Quando a humanidade se revela incapaz de evitar uma guerra, o mundo inteiro fica mais pobre de esperança. Nesses momentos, estamos todos de luto. Um luto pelas vidas de inocentes que são esmagados por conflitos que nunca escolheram, pelos rostos que se perdem no meio do medo e pelas mãos que se soltam quando o barulho das armas se torna mais forte do que a voz do amor. No fundo, todos somos feitos da mesma essência. Todos temos alguém que nos espera e todos guardamos no peito um lugar precioso chamado casa. É por isso que a guerra dói, mesmo quando acontece à distância. Dói em cada criança que aprende cedo demais o significado do medo. Dói em cada mãe que olha o horizonte sem saber se quem partiu voltará. E em cada pai que guarda no bolso a fotografia do que mais ama. E por isso, quando falhamos em evitar um conflito, não são apenas os povos diretamente atingidos que choram. É o próprio mundo que se veste de silêncio e de luto. Pense nisto e seja feliz.
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3: 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São 6 horas. 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
1: Boa tarde, passam 6 minutos das 18 horas. Em estúdio, Luís Gama e Samuel Patrocínio estão prontos para trazer à mesa da Rádio Vidigueira os assuntos da atualidade. Boa tarde, meus senhores. Bem-vindos a mais um Bloco de Notas.
2: Estamos prontíssimos.
3: Olá,
2: para quem nos ouve, uma excelente tarde de verão, não é? Digamos assim.
3: Ainda não chegamos ao verão, mas já.
1: Ainda não chegamos ao verão, mas tivemos últimas semanas. Não, últimas semanas não. Foi praticamente o mês de maio todo com temperaturas de 30 graus.
2: Vamos ver o que é que isto vai dar. Espero que não aqueça muito mais.
3: Ah, vai aquecer, com certeza.
2: Eu sofro um bocado com o calor.
1: Ah, eu também. Tem sido duro.
2: Sofro um bocado com o calor mesmo.
1: Calor muito de repente. Cerca de 10 graus logo ali em 3 ou 4 dias a subir a temperatura. Mas pronto, cá estamos para mais um bloco de notas, prontos para falar sobre alguns dos temas da atualidade. Por onde é que querem começar?
2: Pá, eu tinha vontade de começar pela baixa dos preços dos combustíveis, porque é realmente uma novidade. Mas eu estava convencido que a baixa era um pouco superior àquela que realmente...
3: Mas o Luís não deixou.
2: É, o Luís não deixou, pá. Não deixam de trabalhar o Luís, pá.
1: Estão com muita dificuldade. É, o Luís está com muita dificuldade em trabalhar.
3: E o Luís
2: está mesmo.
3: Está com muita dificuldade em trabalhar. E foi a eleições internas, não é?
2: Sim. Uhum. Como eles diziam aqui há uns anos, uma eleição soviética. Isto é para eles ouvirem, para saberem que nós não andamos aqui a dormir. Quando eles dizem que certos e determinados partidos, de certas e determinadas linhas ideológicas, são soviéticos e têm eleições soviéticas, Montenegro também teve uma eleição soviética. O único candidato, e ainda assim conseguiu ter menos votos que na última eleição, em que também era o único candidato, o que não deixa de ser curioso.
1: Mas com toda a discórdia que há dentro do partido, é normal não existir mais candidatos à liderança?
2: Os partidos, há um sociólogo muito conhecido, que eu agora não recordo o nome, os nossos ouvintes perdoar-me-ão isto, as brancas já são mais que muitas, e dizia, acho que era aquele checo, e que dizia que mais ou menos... não sei quantos mil idiotas é um partido político, e portanto isto é um bocado assim, os partidos estão a transformar-se em agremiações um pouco estranhas. Nós vamos para eleições, ouvimos promessas e promessas e promessas, e vemos quem tem interesse, não é? Vai à procura dos programas eleitorais e daquilo que os partidos se propõem a fazer. E alguns de nós deixam-se convencer pelos programas eleitorais e votam. E depois a seguir às eleições, passa um ano, passam dois, levamos com o pacote laboral em cima. Ok. E portanto os partidos estão transformados numa série de gente que trepa qual osgas numa noite de primavera ou de verão, pela parede acima, à procura de poder e do conforto que a vida lhes pode proporcionar por essa via. E as promessas que foram feitas? Como diz o povo, promessas levas o vento, não é?
3: E há muitas promessas.
2: E há muitas promessas. E nós somos um povo de gente tranquila e pacata e...
1: Continuamos sempre a aguardar que tudo melhore e nada melhora.
2: Enfim.
1: Mas vai piorando.
2: E depois, se tomamos medidas, como que é uma coisa muito interessante. Eu agora estou a ler um livrinho que é A Hiperpolítica. Não me perguntem o nome do senhor, que o senhor é alemão e eu não tenho o nome dele debaixo da língua neste momento. Hiperpolítica. E este senhor, nos primeiros capítulos, aborda exatamente a questão do associativismo, e o associativismo em sentido lato, não só as agremiações, como também os partidos políticos, e a crise de associativismo que nós vivemos nas nossas sociedades. Tanto assim é que que os sindicatos começam a ter alguma dificuldade porque as pessoas não se querem a ligar aos sindicatos por várias razões, porque tendem a construir a representação que os sindicatos não resolvem nada e ainda por cima lhes vão buscar uma percentagem do vencimento. E como ainda por cima se vende um pouco a imagem de que os sindicatos são radicais, são radicalistas, fazem greves à sexta-feira ou à segunda-feira para conforto dos seus representados e que no fundo querem é chatear e amassar a cabeça às pessoas. E portanto, e tudo isto é uma ideia que se vende e as pessoas lembram-se, várias pessoas, isto não se pode generalizar, obviamente. Na minha classe profissional, as pessoas lembram-se do sindicato quando se vêem aflições. Quando há problemas, porque uma falta é justificada ou não é justificada, porque há uma greve e a greve é aceita ou não é aceita, quando o horário de trabalho está mal construído e, portanto, estão a fazer horas a mais que não são remuneradas e ao fim e ao cabo, estão a fazer horas extraordinárias que não são pagas, e aí os professores vão caminho dos sindicatos porque precisam de ajuda, porque de resto não vão. E portanto, e nós vemos que o índice de sindicalização e de associação dos trabalhadores tende a cair. Obviamente não é um fenómeno só nosso, mas é sobretudo nosso, que é uma coisa que eu estranho muito. Como é que nós, em 50 anos, nos esquecemos do que é ser, e esta agora vai carregada de ideologia, explorado no seu trabalho e nas suas condições de trabalho? Esta foi mesmo carregada, hein? Há dúvidas?
1: Eu gostei.
2: Pronto. E de forma que as coisas estão como estão. Porque as pessoas não se agrupam, não se associam, não se entreajudam. Eles têm este problema assim assado. Isso é problema deles. Epá. E enfim, e acabamos por cair no estado em que caímos. E nas situações em que caímos, como nós estávamos há bocado, estava ali há bocado a falar em off aqui com o meu amigo Samuel, e nós vemos o que se passa com a habitação, com a quantidade de edifícios públicos a degradar-se completamente devolutos, e não se consegue fazer nada com estes edifícios que se vão autodestruindo e vão caindo aos pedaços. Com gente com ordenados de mínimos baixíssimos e que não conseguem pagar uma habitação.
1: Pois.
2: Isto é por todo o Alentejo. Há bocado estávamos a falar nos edifícios da CP, mas podíamos falar nos edifícios do Exército, da Força Aérea, porque fecharam quartéis, reduziu-se o pessoal, enfim, em várias estruturas da função pública, entendendo eu aqui, juntando aqui todo o Exército, que ao fim e ao cabo eu chamar-lhe a função pública especial, são corpos especiais, diria eu, enfim. E continuamos nisto e não conseguimos passar disto. E depois o discurso que se ouve é: deixem trabalhar o Luís aparece com um ar feliz e contente. E depois nós agarramos nos jornais, a percentagem de pobreza tende a aumentar, o número de crianças que vivem em pobreza é bárbaro, o número de crianças que precisa de apoios especializados nas escolas cresce enormemente, o número de auxiliares da ação educativa baixa, e para além de baixar, os que lá estão não têm a formação específica para o trabalho que estão a desempenhar. E pronto, e como dizia o outro, caminhamos alegremente, assobiando e rindo. É um pouco isto.
1: Samuel.
3: Bom, o Luís, não o outro Luís, mas este Luís, Luís Gama, divagou, andou aqui, foi ao Luís, e portanto eu não vou conseguir responder e ir a todo o detalhe.
2: A tanta provocação.
3: A tanta. Sim, abordaste uma abordagem genérica, mas despassaste uma série de situações, mas eu ainda queria aqui esta parte do Luís. O Luís, e agora estou a falar do Primeiro-Ministro, não é? Neste caso, nem sequer é o Primeiro-Ministro, foi o líder do PSD, porque temos que separar as águas. Foi eleito com 70% de abstenção, portanto, Ou seja, só 30%, cerca de 30% é que votou, é que acabou por votar, eventualmente se calhar porque existe apenas um só candidato, ou então porque se calhar estamos em viragem de ciclo político e já se percebeu dentro das hostes políticas que provavelmente pode haver aí alguma...
2: Os níveis de confiança são baixos.
3: Poderá haver aí alguma...
2: Tendem a baixar.
3: Alguma situação que colocará outra vez, digo eu, se calhar o PSD do outro lado da barricada, ou seja, no lado da oposição e não no governo. Pelo menos fazer fé em algumas sondagens.
2: As sondagens
3: falem o que valem, mas também a fazer fé...
2: Por isso é que eu falo em falta de confiança.
3: Sim, mas também a fazer fé naquilo que nos foi prometido e que falou em promessas, falou nos tais panfletos eleitorais onde existem algumas promessas, umas que foram redigidas e que não aconteceram e outras que não foram redigidas e que depois parece que são uma prioridade para este governo. E obviamente que eu acho que passa a ser uma constante nós percebermos que o povo português não está contente com esta governação. Acho que isso é cada vez mais notório. Nós olhamos para a saúde, tudo bem que também temos que reconhecer que isso, se calhar, nos últimos tempos finalmente começou-se a tentar resolver alguns problemas, e que são problemas complexos, mas a promessa que nós tínhamos era 6 meses, não é? 6 meses. Sim. E estava tudo resolvido e já passaram 2 anos.
2: Claro, mas sabes aquilo que mais me aflige? É que há alguém que faz uma tentativa de resolver problemas, que chamem-lhe reforma, chamem-lhe aquilo que quiserem, porque isto agora é tudo uma reforma. Criou-se esta frase, reforma, esta palavra reforma enche-nos os ouvidos e enche-nos as mentes e entusiasma-nos. Julgam eles que nos entusiasmam de uma forma exacerbada.
3: Não, é que já se gastou também a falar, já se gastou a essência da palavra.
2: Exatamente, porque depois é assim, há alguém que tenta fazer uma reforma, estrutura, monta, e o governo a seguir vem e desmonta e se desestrutura. E depois acontecem episódios como nós vimos esta semana, uma grávida à porta do hospital, porque não telefonou para o SNS 24, teve que fazer mais de 70 km numa ambulância para ir a Faro.
3: E não só.
2: Desculpem-me o termo.
3: E continuamos.
2: Há aqui qualquer coisa que não está bem.
3: E continuamos a fazer fé na comunicação social de pessoas que precisam do INEM e não têm tempo útil e oportuno.
2: Mas sabes, neste episódio, o que mais me aflige a mim, para além da questão humana, da questão não sei se lhe chamo falta de humanidade, empatia não gosto do termo aqui, mas um excesso de burocracia, um excesso burocrático de cumprimento de regras à linha, à vírgula, que leva a isto, isto faz um pouco confusão, não é?
3: Pronto, e só para concluir esta parte aqui do Luís, até porque o nosso tempo já vai longo, mas longo nesta matéria nesta questão. Mas, de facto, há um conjunto de situações que não estão resolvidas, não foram resolvidas e que têm que ser resolvidas muito rapidamente. Vão-me dizer, já sei, mas para resolver as coisas é preciso tempo. Sim, mas não fomos nós, eleitores, que definimos tempo. Nós vimos em alguns panfletos havia tempo marcado, ou pelo menos em alguns debates políticos houve tempos marcados.
2: E, portanto, houve compromisso com o tempo.
3: Não fomos nós que assim o definimos. O que nós queremos são, de facto, mudanças. Nós, no dia-a-dia, qualquer português quer mudanças para melhor. Nós sabemos que há sempre quem fique descontente o tempo todo. Isso também é uma verdade. Portanto, mas não é
2: não
3: disso,
2: fôssemos não
3: é,
2: portugueses, não é?
3: Não é desses que nós estamos a falar. Agora, nós não estamos melhores em numa série de situações. E daqui a pouco tu falaste na habitação, e eu quero já agora, aqui é talho de foice, quero ir por esse caminho, porque eu acho que nós estamos a menosprezar, apesar de sabermos que é um problema grave do país, mas estamos a menosprezar este ponto. Este ponto é basilar para... Eu acho que inclusivamente... para o resto daquilo que vai ser o Portugal do futuro. Como é que é possível? Há muita gente, se calhar, que não fez ainda uma pesquisa, mas façam, porque se calhar têm filhos e netos e daqui a uns tempos vão precisar, que eles provavelmente poderão ir para outros locais e nós não nem sequer podemos estar a fazer conta com aquilo. Ah, mas tem aqui uma casa, está bem, mas tem aqui uma casa, mas pode não ser aqui que eles precisem. Então façam nas cidades de Faro, já nem estou a dizer em Lisboa e no Porto, façam numa cidades de média dimensão e vejam quanto é que custa uma casa razoável. Já nem estou a falar de grande, uma coisa assim por ir além. Portanto, estou a fazer uma casa, estou a dizer uma habitação razoável. E vamos ver se toda a gente tem 250, 300, 400 mil euros para dar. Quer dizer, quando nós pedimos a um jovem que está a fazer a sua, no fundo, o seu percurso de vida, que sai de uma universidade, que arranjou um emprego, que se pode instalar numa determinada cidade de média dimensão, já nem estou a falar das grandes cidades, numa cidade de média dimensão, e lhe pedem à cabeça por uma habitação, valores desta ordem de grandeza, eu pergunto como é que este país pode desenvolver-se. É que logo à partida, medidas deste ou por outra, preços desta natureza hipotecam por completo a vida daquele jovem até à idade de velhice. E chega à idade de velhice, pouco tem depois também para um momento importante da vida onde os gastos são muitos e grandes. Portanto, nós não podemos continuar a pactuar, e os governos que lá estão, que foram eleitos, e quando eu digo eleitos, ninguém obrigou nenhum elemento do governo e nenhum político a ir
2: a chegar-se à frente
3: a fazer carreira política. Obrigaram? É que se obrigaram, digam, que é para a gente perceber que o que é que se está a passar. Ninguém obrigou ninguém. São todos voluntários.
2: Tipo, eu vou, mas vou contrariado.
3: Sim, quem é que vai contrariado? Que é para nós também sabermos. Quer dizer, ninguém vai contrariado. Toda a gente vai e toda a gente apresenta uma solução. E se apresenta uma solução, há coisas, bem sei que nem tudo se consegue resolver de uma só penada. E levam tempo a resolver. Ah, mas este governo já arranjou um conjunto de medidas, ou tem um conjunto de medidas, nomeadamente o apoio aos jovens. Quer dizer, mas não passa por aí. Enquanto nós tivermos índices, valores deste nível de grandeza, não é possível um jovem progredir na vida, ter sonhos, viver em Portugal. Não é possível. A habitação necessariamente que tem que baixar. Então, e para medidas, para situações complexas, tem que haver medidas excepcionais. Muito provavelmente, se calhar, este governo ou outro governo qualquer tem que começar a aplicar uma política de solos. De solos para a habitação. Ah, mas vai mexer no mercado e nós vivemos num mercado livre e não se pode mexer. Quer dizer, o que é que nós queremos, afinal? Queremos continuar a ter jovens em Portugal? Queremos continuar a ter progresso do país? Progresso mesmo em termos de nação? Ou queremos que os nossos jovens, perante as dificuldades, tenham cada vez mais, no fundo, mais handicaps que lhes permitem ou que lhes obriguem mesmo a ter que emigrar? É isto que nós queremos? É que, se calhar, muitos dos nossos ouvintes até nos estão a contestar, ou estão a contestar aquilo que eu estou a dizer. Mas um dia destes, se forem pais ou avós, vão perceber tudo isto que eu estou, vão perceber tudo isto que eu estou a dizer. E, portanto, é necessário, claramente, uma política de solos em que sejam distribuídos solos ou cooperativas ou às câmaras municipais ou aos próprios que queiram fazer construção a custo zero ou quase zero. Não é possível. E outras medidas também depois ao nível da construção. Já agora, depois, relativamente às cidades, que nós sabemos que às vezes... mas temos os centros históricos e os centros históricos e outras, ou sem ser centros históricos, e as casas estão a degradar-se e vão continuar a degradar-se porque a construção e muito mais a reabilitação deste tipo de construções é cara e, portanto, aqui não há muito a fazer, aliado ainda milhares de euros que são pedidos por ruínas, que muitas vezes é mesmo assim, uhum, que as coisas funcionam, e já não é só nas cidades de Lisboa e Porto, em cidades de média dimensão e às vezes até aldeias em que toda a gente de um momento para o outro pronto, acha que tem ali uma grande fortuna em termos de habitação e o facto é que as coisas mais ou menos se vão vendendo de uma certa forma até um dia e portanto isto é importante que haja aqui uma solução e nós não vimos. Eu acho que se nós tivermos que colocar aqui três ou quatro questões importantes ao nível do país neste momento, a habitação, a saúde, a educação também, mas pelo menos estas duas grandes áreas, uhum, estas duas grandes áreas, habitação, saúde, e isto tem que ter uma resolução e tem, sim, que ter a resolução, tem que ter, deixa-me só concluir, sim, depois tem que ter resoluções de exceção em muitas situações. Quer dizer, quando é para colocarem uma mina, e estou, por exemplo, quando vimos determinadas situações,
2: a questão do Barroso,
3: questão do Barroso, é rápido. Há servidão, há o interesse público, há isto. Quando é para arranjar soluções para os portugueses ficarem a viver em Portugal, já não temos isso. Sim. Ah, mas o que falta aqui, já sei, porque os argumentos são mais comuns, mas o que falta aqui é ganharmos mais, porque se ganhássemos mais estávamos de acordo com... Mas não ganhamos. Temos dinheiro para a habitação e, portanto, o que nos está a restar é o quê? É aquilo que nós vemos, é os jovens irem-se embora, claro, jovens formados, vão-se embora, vão para outros países e depois alguns, claro, felizmente, acabam por regressar quando têm uma vida mais ou menos equilibrada e que já lhes é possível viver neste país. Mas se é isto que querem, é isto que vai acontecer. Nós sabemos que os ricos nunca vão ter problemas, sabemos também que a classe social dos com muito poucos recursos também nunca vão ter problemas. Portanto, temos aqui uma classe média que está completamente agonizada.
2: Antigamente se chamavam os remediados.
3: Os remediados, se quiserem, por aí. Completamente agonizada. Curioso. E que não tem fórmula das novas gerações poderem sobreviver com este tipo de custo da habitação, que é na aquisição e também nos alugueres, como nós já vimos.
2: Claro. E isto traz-nos um problema extremamente sério. Eu ia juntar a isso o problema das acessibilidades. Eu estou a pensar no interior. Isto vai tudo dar ao mesmo, nós já falámos disto várias vezes. E vai tudo dar ao mesmo. Lamentavelmente acabamos sempre por ter este tipo de discurso, que é não há investimento no interior, não há infraestruturação do interior, não há desenvolvimento possível no interior.
3: Está bem. Já viste quanto é que custa um T3 ou um T2, mesmo na cidade de Beja, que é interior?
2: Uma barbaridade.
3: Então vão ver.
2: Uma barbaridade. Quer dizer, como é que há médicos jovens que se venham fixar aqui? Não vêm, porque os médicos jovens, uma das questões, aliás, isso é uma questão que eu trouxe aqui há algum tempo, numa entrevista que o Diário do Alentejo fez a alguns jovens médicos que vieram para Beja, e uma das questões que eles colocavam, que eles lamentavam, era não haver a saúde privada em Beja, para poderem acumular público com privado, para poderem ganhar mais, para poderem ter o nível de sustentação financeira, um nível financeiro muitíssimo maior. E é aquilo que nos vai acontecer. Nós vamos acabar por ficar sem professores, vamos acabar por ficar sem médicos, os concursos para a segurança, PSP e coisas do género, os candidatos nunca preenchem as vagas postas a concurso. Isto é verdadeiramente aflitivo. No outro dia nós falámos aqui daquele episódio de Terceiro Mundo, com a linha de comboio que aconteceu entre a Casa Branca e outra zona qualquer aqui do nosso Alentejo, que o comboio avariou e as pessoas tiveram que fazer não sei quantos quilómetros a pé para saírem do isolamento em que estavam, porque não havia hipótese, porque o comboio avariou. E portanto estamos nisto. Que tipo de desenvolvimento é que se espera para a nossa região. Eu sinceramente não consigo perceber o que vai na cabeça desta gente. Sinceramente não consigo perceber.
3: Não é só uma questão de região. A questão da habitação é uma questão nacional.
2: É nacional.
3: É um imperativo nacional. Não é só uma questão de região.
2: Exatamente.
3: É um imperativo nacional. Porque venham para o interior. Ok. Mas mesmo as cidades de interior, grande parte das cidades de interior, estão caríssimas. Estão também impossíveis, praticam também preços quase impossíveis dos jovens poderem conseguir atingir, não é? E para ficarem, pronto, para ficarem completamente saciados para o resto da vida, também não vale a pena.
2: Não, é como dizias há bocado, quer dizer, as pessoas ficam com a vida hipotecada durante 40 e tal anos, que é o prazo do empréstimo para quem não tem muito dinheiro para chegar à frente. Ou não tem mesmo dinheiro para se chegar à frente. São 40 anos hipotecados, com ordenados de miséria como nós temos, claro. E depois temos que levar. E há aqui usar o termo daquela jornalista da CNN, da Laranja, mas não é próprio. E vamos ter que levar com esta coisa da produtividade. Nós só seremos um país rico se aumentarmos a produtividade. E então como é que aumentamos a produtividade? E nós vamos ao pacote laboral e leiam. E lemos.
3: Mas isso também não é verdade.
2: E leiam o que lá está. E leiam o que lá está, que surge como um mantra para resolver os problemas da economia portuguesa e a falta de produtividade.
3: Mas
2: como se isso fosse verdade, não é? Se fosse verdade.
3: Nós hoje vivemos num mundo sem fronteiras, num mundo universal. Ora, o que é que acontece? O que acontece é que toda a gente vai tentar substituir tudo pelo menor custo possível, como é evidente. Porquê? Porque há uma regra, que é a regra do lucro, que é a regra que manda. Não é uma regra do apoio social. É a regra do lucro. E obviamente, que se alguém consegue, se alguém se permite fazer um trabalho por um determinado preço mais baixo, é esse alguém que vai ficar a trabalhar. Portanto,
2: Mas tem que haver regras.
3: Isso é produtividade. Isso é produtividade substituir,
2: não,
3: substituir
2: não é.
3: um conjunto de trabalhadores que são locais e que, é necessário para o país por outros, eventualmente,
2: claro,
3: que fazem o trabalho mais baixo e que, por via das dificuldades, se sujeita a um conjunto de situações. Quer dizer,
2: a questão, a questão que nós já temos aqui falado, que os nossos políticos dizem à boca cheia, que temos a geração mais bem formada de sempre.
3: Claro, mas que vai embora.
2: Exatamente, era isso que eu ia acrescentar perante este panorama que nós estamos aqui a deixar no ar. Muito facilmente, condomínio
3: Luís, muito fácil do inglês. Não é um panorama que nós estamos a deixar no ar. É um panorama que todos nós sentimos, e tu também, e basta observar o dia-a-dia das nossas cidades, observar o dia-a-dia das nossas...
2: a tua filha e o meu filho, por
3: exatamente,
2: exemplo.
3: Exatamente, basta observar...
2: E sabemos do que falamos, não é?
3: Claro, eu daqui a uns tempos, quer dizer, dois, três anos, o que é que eu faço? Não é? Se calhar o melhor resultado é ir também embora.
2: Pois, exato, o meu filho ganha 1000 e poucos euros, agora vive com uma rapariga, paga um de renda 900 paus. Desculpem a expressão. 900
1: não é
2: euros.
1: Viver, é sobreviver.
2: Na margem sul, numa zona para onde ninguém quer ir, que era ali onde estava instalado o bairro da Jamaica. O bairro da Jamaica foi abaixo, por acaso o clima é daquela zona não é mau como se pinta. De forma nenhuma que eu vou lá regularmente, mas isto só para nós termos ideia, que as pessoas têm que fugir das cidades. E nós vamos ter a cidade de Lisboa a curto prazo completamente entregue a quem? A alojamentos
3: mas
2: locais.
3: Mas já nem falo em Lisboa e no
2: a
3: Porto.
2: Turistas? Pronto, mas está, já nem vamos para aí.
3: Já nem vamos
2: já
3: para
2: nem
3: aí.
2: Vamos para,
3: vamos
2: aí,
3: para cidades de média dimensão.
2: Chegamos ali a Beja,
3: muitas
2: tu vês,
3: do interior.
2: Tu vês o
3: e
2: centro,
3: vamos ver os preços.
2: Tu vês o centro de Beja, a parte histórica de Beja. Agora estão a fazer obras ali de recuperação de um edifício importante na Praça da República. Mas nós entramos ali por aquelas vielas abaixo e vemos a quantidade de edifícios degradados. Porque era como dizias há pouco, a recuperação é extremamente cara.
1: Mas também há muito.

0: Metes. Basta haver um pequeno abanico e vai tudo abaixo. Mas é que vai tudo abaixo, porque aquilo são ruelas estreitas e dá-se ali uma grandíssima tragédia naquela zona histórica. Pronto, mas isto, enfim, nós vamos estamos aqui a refletir sobre imensas coisas. Isto
1: estamos a falar.
0: Atrás de umas coisas
1: e
0: vem
1: estamos
0: outras.
1: A falar tudo muito superficial, porque nós sabemos que para baixarem as habitações, quer dizer, houve quem comprou muito caro e está aqui uma bolha complicada e depois há EMIS. Isto é tudo muito, no fundo, são situações muito complexas. Agora, a situação é o seguinte: dá para normalizar em termos da economia geral este problema da habitação, ou já entramos num período em que tem que haver exceções para nós resolvermos um problema grave dos nossos jovens, da nossa essência e até da nossa própria independência enquanto país? Porque tudo isto arrasta, vai-nos arrastando.
0: Toda uma série de valências.
1: Para uma série de situações.
0: Que o nosso país precisa.
1: Claro. E portanto é que eu acho que tem que haver medidas de exceção. Se calhar daqui a uns 10 ou 20 anos podemos voltar outra vez às questões de mercado normais, claro, e tudo mais. Mas há situações que são e que têm e que ser urgentemente tomadas, porque isto são medidas que levam tempo depois a ter desenvolvimento.
0: Porque tu repara,
1: e quanto mais, deixa-me só mesmo concluir, quanto mais tempo, quanto mais mais um mês, mais dois, mais três, estamos a complicar a situação e a não arranjar a solução e a projetar o país para situações ainda mais complexas.
0: Porque tu repara, tu abres os jornais e vês urbanizações de luxo no Lumiar, na zona de Lisboa, em várias
1: por
0: zonas
1: todo lado,
0: de Lisboa.
1: Estão vendidas, não é?
0: Estão vendidas
1: a estrangeiros
0: ricos. E aquilo que me aflige é...
1: Mas nós não chegamos lá, nem pouco mais ou menos.
0: Nem pouco mais ou menos. E aquilo que me aflige é que os nossos jovens tenham que ir embora e que massa trabalhadora é que cá fica. Que qualificações é que aqui ficam? A que qualificações, a que nível de qualificações é que as nossas empresas podem recorrer perante este drama?
1: Mas as nossas empresas,
0: porque o crescimento do urbanismo de luxo é de tal maneira grande. Sim, mas repara, é que a massa humana que está a entrar neste momento por este país dentro, não se pode dizer que seja uma massa humana maioritariamente bem qualificada.
1: A questão, e sintetizando, é uma coisa muito simples. Parece que o nosso país vai ter os portugueses ali no meio, estão ali espremidos, e temos uma classe rica, estrangeira, que comprou e que compra.
0: Depois tens o grupo dos miseráveis.
1: E depois tens os outros que vêm trabalhar noutras condições.
0: São os miseráveis.
1: E é isto que nós nos estamos
0: isto
1: a tomar.
0: Isto é que é aflitivo. É que nós estamos a construir, de alguma forma, a promover guetos dentro de cidades. Porque não há volta. Se as pessoas não conseguem pagar, não conseguem viver, têm que inventar formas de viver. Não é? Tem que inventar formas de viver, porque com o tipo de ordenados 900 e quê? E qualquer coisa euros, não se consegue pagar uma renda.
1: Sim, hoje. Duas pessoas que ganham o ordenado mínimo nacional, não é? E que tenham trabalho, vão dizer o quê? Não querem trabalhar, mas as pessoas trabalham, mas vão ser pobres o resto da vida toda com estes preços da habitação.
0: É cíclico.
1: É cíclico. Impossível sair de
0: quem nasce pobre, pobre vive, pobre morre. Não há forma de sair deste ciclo.
1: Não há aqui um elevador social. Não há. E com este preço das habitações, e depois não é só o preço das habitações.
0: Sim, é todo o resto.
1: Nós depois,
0: não é?
1: Vamos para o resto todo. Mas isto é grave. As outras coisas, mais ou menos, vão ter alguma solução. Mas nós sabemos que se precisamos de saúde, de uma forma geral, temos que ir ao privado e esperar. E muitas vezes já temos que esperar. Uhum. E por aí vai, quer dizer, as coisas começam-se a complicar de uma forma grotesca. Não, começámos a falar no Luís nestas eleições, mas o certo é que há um conjunto de situações que não foram resolvidas, não estão a ser resolvidas.
0: Portanto, há promessas feitas são fáceis de fazer. E há pessoas que embarcam facilmente nesse tipo de promessas. E não há uma reflexão que se faça.
1: Que muito sinceramente, acho que os portugueses já não embarcam em promessas nenhumas. Os portugueses fazem um juízo quando têm que votar. E quando têm que votar, vão pensar. Estou a falar o grosso.
0: Sim.
1: Estou a falar aqueles que vestem um partido político como se fosse um clube de futebol. Eu estou a falar o grosso dos.

0: Sim. portugueses. E os portugueses vão tentar ver aquilo que na sua ótica é o menos mal dos maus. Pronto, a questão é
1: esta. Basicamente é isso. É isto que... Porque aquilo que nós vemos, nós olhamos para aquele governo e o que é que nós vemos? Vemos gente que fez a carreira nas Jotas. Já no governo anterior era assim, a maior parte daquela malta é tudo malta que vem das Jotas. Epá. E gente competente a vários níveis não se mete na política. Já não se mete na política. Claramente já não se mete na política. Bem, se calhar é melhor parar.
2: Bem, vamos
1: um
2: fazer.
1: Isto está um bocado sombrio, não está?
2: Já estamos aqui apenas a 20 minutos do fim do programa.
1: Isto está sombrio, portanto... isto está sombrio.
0: Está sombrio, mas a questão da habitação é uma questão grave, vai continuar grave.
2: Grave.
1: Sim, é
0: e se calhar quando nós dermos pelo assunto. Não se vê porque também não se quer ver.
2: Exato, também
0: para, para situações de exceção tem que haver. Para um problema de exceção tem que haver situações de exceção. E não podemos olhar para tudo como se fosse a economia de mercado a resolver todos os assuntos. Uhum. Nem sempre isso funciona. Houve um desequilíbrio na balança. E havendo um desequilíbrio na balança, tem que se equilibrar a balança com pesos externos. Uhum. Ou seja, com medidas externas àquilo que é o mercado normal.
2: É isso. Avançamos então para a nossa pausa de hoje com a música dos Coldplay, Luís.
1: Eu trago os Coldplay. Os Coldplay são uma banda britânica de rock fundada em 1997 em Inglaterra pelo vocalista e pianista Chris Martin e o guitarrista Johnny Buckland. Eu hoje trago o tema The Scientist. É um tema muito particular desta banda, onde é manifestamente claro o desejo de recomeçar. É um dos temas de fundo desta música, Take Me Back to Start, a recomeçar, esta lógica de recomeçar, a encontrar um ponto em que exista qualquer coisa que nos permita recomeçar, a reconduzir a nossa vida num sentido ou noutro sentido e não desistir e persistir. Basicamente é um tema, para já é um grande tema com um arranjo sonoro verdadeiramente fantástico.
2: Vamos então escutar os Coldplay a passar no 90 FM da sua rádio nesta tarde de 1 de junho de 2026, dia da criança. Me fica também um beijinho a todas
0: as crianças.
1: Um abraço aos meus alunos.

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1: E depois do tema escolhido para hoje, regressamos à conversa com o Luís e com o Samuel para mais algumas breves, e digo breves porque só já temos cerca de 10 minutos.
2: Sim, a conversa nós...
3: Porque nós ficámos aqui na habitação, porque isto é de facto um problema grave.
2: Claro que há um... Nós vamos puxando
3: e tem que haver soluções para isto, e as soluções passam, como disse há pouco, por medidas de exceção. Mas eu queria aqui, nós na semana passada fizemos aqui uma... No fundo estivemos aqui a meditar um bocadinho sobre a questão do Irão, só para ir ali muito rapidamente, e sobre a forma como Trump tinha que resolver o assunto até ao Mundial. Pelos vistos as coisas complicaram-se, porque Netanyahu, que disse que sim,
2: não ajudou nada,
3: e o Irão neste momento ameaça mesmo voltar a atacar Israel se Israel chegar até à capital do Líbano, até a capital do Líbano, Beirute. E portanto neste momento temos um acordo de paz que Trump necessita como pão para a boca, mas está ali numa situação muito complexa. Vamos ver como é que vai evoluir toda esta situação, até porque
2: o nível de confiança é zero.
3: Até porque o nível de confiança é zero, e tanto o Irão como os Estados Unidos penso que neste momento querem os dois um acordo de paz, pelas razões que também já desenvolvi aqui a semana passada, não vou agora estar a desenvolver, mas não me parece que a coisa vai ser fácil, tendo ali Netanyahu pelo meio.
2: Não vai ser nada fácil, e é como dizem os guardas da Revolução, negociar com os Estados Unidos é uma perfeita perda de tempo. Portanto, as posições são completamente radicalizadas. Portanto, não vejo saída. Isto vai durar ainda muito mais tempo, até que um dos lados esteja satisfeito com as conquistas no sul do Líbano, já conquistou aquele castelo mítico que ele já tinha ocupado.
3: É emblemático, aquilo também é emblemático.
2: É mais emblemático que outra coisa, não é? Porque como é num monte, numa elevação, e que ele permite ter o controle de uma série de territórios ali em volta. E portanto, ao Israel se dá por satisfeito e acalma, bem, então não vejo solução para este conflito. Assim como não vejo grande solução, embora esteja mais otimista em relação ao conflito Ucrânia-Rússia, porque a Rússia está a cometer erros em termos

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0: Boa noite.
1: Beja recebe a partir desta segunda-feira e até 3 de junho a terceira edição da Cimeira Mundial de Enoturismo, organizada pela Global Wine Tourism Organization, em parceria com a Entidade Regional de Turismo do Alentejo. Trata-se de um dos principais eventos internacionais dedicados ao enoturismo e à gastronomia. A pousada de Beja acolhe o evento, que recebe cerca de 300 pessoas e cuja sessão de abertura, que decorreu esta manhã, marcou a presença do secretário de Estado do Turismo, Comércio e Serviços, Pedro Machado. A Global Summit on Responsible Enoturism reúne especialistas internacionais em enoturismo, bem como produtores de vinho, operadores turísticos, entidades públicas, investidores e académicos do setor de vários países da Europa, América do Sul e do Norte, Ásia e Oceania. Segundo a Entidade Regional de Turismo, o evento foi captado para Beja e para o Baixo Alentejo no âmbito da candidatura do Baixo Alentejo à Cidade Europeia do Vinho e tem o apoio do Turismo de Portugal, integrando a programação da Capital Europeia do Vinho 2026, atribuída ao Baixo Alentejo. A Cimeira engloba momentos de B2B, com 20 operadores turísticos internacionais, nomeado Wine and Travel Week Pop-up Beja 2026, visitas técnicas a adegas e concertos nas adegas para convidados e jornalistas, e 3 dias de discussão e profundo conhecimento envolvendo especialistas de todo o mundo. Explicações que foram deixadas na Rádio Vidigueira pelo presidente da Entidade Regional de Turismo do Alentejo e do Batejo, José Santos, que vai promover muito a imagem da região com este evento.
2: Uma cimeira mundial, é a primeira vez que a mesma se realiza na Europa. É uma iniciativa em parceria da Entidade de Enoturismo do Alentejo e do Ribatejo com a Global Wine Tourism Organization, e vai trazer a Beja os melhores especialistas internacionais sobre enoturismo, sobre enoturismo urbano, sobre enoturismo de sustentabilidade, sobre monitorização do enoturismo. Vão ser 3 dias de muito conhecimento, de muita troca de informação. Vamos ter especialistas de mais de 12 países, de todos os continentes. A iniciativa tem, para além desta componente de conhecimento e de discussão, tem também um momento de negócio. Estamos a organizar também pela primeira vez um seminário de vendas, um workshop de vendas com operadores turísticos internacionais, a ser o Wine Travel Week, o Pop-up Beja, que é uma iniciativa que gostaríamos depois de manter para os próximos anos. Vamos ter 20 operadores turísticos internacionais que vão contactar a nossa oferta turística, os nossos enoturismos, as nossas empresas de animação, os nossos hotéis. Todas estas iniciativas vão decorrer na pousada de Beja, que vai ser o vénio da conferência, e depois a conferência tem também acoplado outras ações, alguns concertos apenas para convidados, visitas técnicas às adegas para dar a conhecer aos nossos convidados internacionais todo o potencial deste produto na região. Enfim, é um evento que vai ajudar as nossas empresas a estruturar e a prepararem-se melhor para a internacionalização e para a venda.

0: do que sítios em que estejam em cidades com muita gente, mas se assim não for, pelo menos haver esta promoção, esta divulgação de um sítio que tanto reconhecimento merece.
1: O presidente da Junta de Freguesia de Vila de Frades, Diogo Concaro, a propósito das ruínas romanas de São Cucufate, passarem à próxima fase neste concurso das novas sete maravilhas de Portugal. A Câmara Municipal de Beja realizou trabalhos de limpeza e conservação no Fórum Romano. Segundo anunciou a autarquia bejense, no passado dia 19 de maio, iniciaram-se os trabalhos de limpeza e conservação do sítio arqueológico situado na Rua da Moeda, numa intervenção promovida pela Câmara Municipal de Beja, em parceria com o Património Cultural, representando um investimento conjunto de mais de 33.200 euros. Os trabalhos, segundo a Câmara de Beja, decorrem em três fases: limpeza e desmatação do sítio arqueológico, avaliação da estabilidade e conservação das estruturas e aplicação de medidas de consolidação. Segundo a Câmara de Beja, o acompanhamento científico está a ser levado a cabo por Conceição Lopes, principal referência no estudo da cidade romana de Beja, e trata-se da primeira etapa de um processo mais amplo: conservar, investigar, abrir ao público e integrar este importante património num futuro espaço museológico dedicado à cidade romana de Beja. Odmira iniciou a época balnear com praias que acumulam os três galardões de excelência: Bandeira Azul, Qualidade de Ouro e Zero Poluição. O Conselho de Odmira conta com 11 praias com Bandeira Azul e 9 praias com Qualidade de Ouro. Segundo anunciou a Câmara Municipal de Odmira, o símbolo de qualidade e excelência atribuída pela Associação Bandeira Azul da Europa é este ano hasteado nas praias do Malhão Norte, Malhão Sul, Farol, Furnas Rio, Furnas Mar, Almograve Norte, Almograve Sul, Zambujeiro do Mar, Alteirinhos, Carvalhal e Praia Fluvial de Santa Clara. Além da qualidade das águas, a Bandeira Azul é atribuída anualmente às praias que cumprem um conjunto de critérios nas áreas de informação e educação ambiental, gestão ambiental, equipamentos, segurança e serviços. A bandeira Qualidade de Ouro é este ano atribuída pela Coercos, a Associação Nacional de Conservação da Natureza, às praias do Malhão Norte, Malhão Sul, Furnas Mar, Furnas Rio, Almograve Norte, Almograve Sul, Alteirinhos, Carvalhal e Santa Clara. O prémio distingue anualmente a qualidade da água balnear das praias, com base na informação pública oficial disponível, tendo exclusivamente em consideração as análises realizadas nos laboratórios das administrações regionais hidrográficas. O Conselho de Odmira conta ainda com três praias consideradas zero poluição pela Associação Ambientalista Zero: as praias do Malhão Norte, Malhão Sul e Alteirinhos. O Conselho tem ainda a classificação de quatro praias acessíveis nas Furnas Rio, Furnas Mar, Zambujeiro do Mar e Carvalhal, que contam com o reforço de passadeiras e disponibilização de cadeiras anfíbias para adultos e crianças no âmbito do programa Praia Acessível, a Praia para Todos. Odmira conta também com duas praias naturistas oficiais, na zona mais a norte do Malhão e a zona sul dos Alteirinhos, bem como uma praia de uso canino. A Vidigueira recebe no dia 4 de junho a Ecoescalada do Mendro na 39ª edição. A iniciativa é da Câmara Municipal de Vidigueira, em parceria com a Herdade Aldeia de Cima e com a colaboração da Associação de Atletismo de Beja. Segundo a Revolução Autarquia Vidigueirense, a prova terá partida e chegada no Parque Verde em Vidigueira, com um percurso competitivo de 14 km e uma caminhada de 5 ou 10 km, que vão proporcionar aos participantes uma atividade física enquadrada pela paisagem da Serra do Mendro, no meio da imensidão da planície, com apontamentos de vinha e desafios naturais do terreno. Integradas na escalada do Mendro, vão realizar-se igualmente as corridas jovens em circuito urbano. Segundo a Câmara Municipal, trata-se de uma prova com história que pretende promover o desporto e a natureza do concelho e que este ano reforça o compromisso com a sustentabilidade e a sensibilização para a adoção de boas práticas ambientais. A Câmara de Vidigueira avançou ainda que nesta edição, ao longo do trajeto e na meta, serão disponibilizadas 3 estações de reciclagem de embalagens complementadas por pontos de informação para sensibilizar e incentivar todos os participantes e público assistente a depositar corretamente as suas embalagens nos respectivos ecopontos e a adotar comportamentos mais amigos do ambiente, reforçando a importância de preservar a natureza enquanto se pratica desporto. Esta edição tem também uma finalidade solidária através da doação pela Herdade Aldeia de Cima de 2 euros por cada participante nesta ecoescalada ao Jardim da Pequenada da Santa Casa da Misericórdia de Vidigueira. Ponto final neste bloco informativo com a previsão do estado

0: do tempo para amanhã, terça-feira. O Instituto Português do Mar e da Atmosfera prevê períodos de céu muito nublado, apresentando-se em geral muito nublado, no litoral norte e centro até ao meio da manhã, diminuindo de forma gradual a nubulosidade a partir da tarde, com períodos de chuva fraca ou chuvisco no litoral norte e centro até ao fim da manhã, vento fraco ou moderado de noroeste, soprando por vezes forte, com rajadas até aos 65 km por hora no litoral oeste e terras altas, arrodando temporariamente para o oeste-sudoeste no sotavento algarvio. Neblina ou nevoeiro matinal em alguns locais do norte e centro, descida da temperatura mais significativa da máxima. Temperaturas que poderão atingir 29 graus de máxima para Beja, 30 para Évora, 26 em Porto Alegre, 23 em Sines. É tudo quanto à informação. Boa noite.
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0: Boa noite.
1: Beja recebe a partir desta segunda-feira até 3 de junho a terceira edição da Cimeira Mundial de Enoturismo, organizada pela Global Wine Tourism Organization, em parceria com a Entidade Regional de Turismo do Alentejo. Trata-se de um dos principais eventos internacionais dedicados ao enoturismo e à gastronomia. A Pousada de Beja acolhe o evento, que recebe cerca de 300 pessoas e cuja sessão de abertura, que decorreu esta manhã, marcou a presença do secretário de Estado do Turismo, Comércio e Serviços, Pedro Machado. A Global Summit on Responsible Enoturism reúne especialistas internacionais em enoturismo, bem como produtores de vinho, operadores turísticos, entidades públicas, investidores e académicos do setor de vários países da Europa, América do Sul e do Norte, Ásia e Oceania. Segundo a Entidade Regional de Turismo, o evento foi captado para Beja e para o Baixo Alentejo no âmbito da candidatura do Baixo Alentejo à Cidade Europeia do Vinho e tem o apoio do Turismo de Portugal, integrando a programação da Capital Europeia do Vinho 2026, atribuída ao Baixo Alentejo. A Cimeira engloba momentos de B2B, com 20 operadores turísticos internacionais, nomeado Wine and Travel Week Pop-up Beja 2026, visitas técnicas a adegas e concertos nas adegas para convidados e jornalistas, e 3 dias de discussão e profundo conhecimento envolvendo especialistas de todo o mundo. Explicações que foram deixadas na Rádio Vidigueira pelo presidente da Entidade Regional de Turismo do Alentejo e do Batejo, José Santos, que vai promover muito a imagem da região com este evento.
2: Uma cimeira mundial, é a primeira vez que a mesma se realiza na Europa. É uma iniciativa em parceria da Entidade Regional de Turismo do Alentejo e do Ribatejo com a Global Wine Tourism Organization, e vai trazer a Beja os melhores especialistas internacionais sobre enoturismo, sobre enoturismo urbano, sobre enoturismo e sustentabilidade, sobre monitorização do enoturismo. Vão ser 3 dias de muito conhecimento, de muita troca de informação. Vamos ter especialistas de mais de 12 países, de todos os continentes. A iniciativa tem, para além desta componente de conhecimento e de discussão, tem também um momento de negócio. Estamos a organizar também pela primeira vez um seminário de vendas, um workshop de vendas com operadores turísticos internacionais, a ser o Wine Travel Week, o Pop-up Beja, que é uma iniciativa que gostaríamos depois de manter para os próximos anos. Vamos ter 20 operadores turísticos internacionais que vão contactar a nossa oferta turística, os nossos enoturismos, as nossas empresas de animação, os nossos hotéis. Todas estas iniciativas vão decorrer na Pousada de Beja, que vai ser o vénio da conferência, e depois a conferência tem também acoplado outras ações, alguns concertos apenas para convidados, visitas técnicas às adegas para dar a conhecer aos nossos convidados internacionais todo o potencial deste produto na região. Enfim, é um evento que vai ajudar as nossas empresas a estruturar e a prepararem-se melhor para a internacionalização e para a venda dos seus produtos no mercado internacional, e obviamente é uma conferência que vai obviamente posicionar muito e promover muito a imagem do Alentejo e do Baixo Alentejo.
0: José Santos, o presidente da Entidade Regional de Turismo do Alentejo, a propósito desta Cimeira Mundial de Enoturismo que decorre a partir de hoje em Beja. Um agente da PSP foi agredido a murro e a pontapé por um grupo de 15 homens no sábado à noite em Beja, tendo um dos suspeitos sido detido e outros dois identificados, revelou fonte policial. A fonte do Comando Distrital de Beja da Polícia de Segurança Pública indicou à agência Lusa que o polícia, de 26 anos, foi agredido depois de ter parado o carro que conduzia para alertar que crianças estariam a atirar garrafas de plástico contra os automóveis que passavam. Segundo a mesma fonte, as agressões aconteceram por volta das 23 horas e 45 minutos de sábado, na Rua da Lavoura, na periferia da cidade, quando o agente se dirigia à esquadra para entrar ao serviço. O polícia acabou por conseguir voltar ao carro e dirigiu-se à esquadra, referiu, adiantando que, pouco depois, a PSP deslocou-se ao local e deteve um dos alegados agressores, um homem de 22 anos. Por volta das 5 da madrugada de domingo, uma patrulha da PSP identificou também outros dois homens a suspeitos. Já o agente agredido foi transportado para as urgências do Hospital de Beja, onde recebeu tratamento médico. O detido vai ser presente esta segunda-feira, primeiro interrogatório judicial no Tribunal de Beja.
1: O Hospital José Joaquim Fernandes, em Beja, tem concluído o processo de instalação do novo equipamento de tomografia computadorizada. Segundo anunciou a ULSBA, a Unidade Local de Saúde, Baixo Montejo, com a instalação deste novo equipamento de tomografia computadorizada, o serviço passa agora a dispor de tecnologia mais avançada, traduzindo-se em exames mais rápidos, com maior qualidade de imagem e menor exposição à radiação. A ULSBA revelou ainda a aquisição de dois equipamentos de radiologia móvel, que representam um importante reforço da capacidade de atendimento a utentes intransportáveis, permitindo realizar exames diretamente junto do doente. A Unidade Local de Saúde do Baixo Montejo frisa que estes investimentos traduzem-se numa melhoria significativa da qualidade dos cuidados prestados, com maior rapidez, eficácia diagnóstica e humanização no atendimento, e estão inseridos no plano de investimentos recentemente noticiado. A Câmara Municipal de Vidigueira assinou a semana passada o auto de consignação da empreitada de requalificação da Estrada Municipal 521 Selmes IP2. Segundo revelou a Câmara de Vidigueira, a obra visa melhorar as condições de circulação neste troço da estrada municipal, garantindo maior segurança para os utilizadores na salvaguarda de pessoas e bens, neste que é um troço bastante movimentado e de acesso à capital de distrito. Segundo avançou o município, a obra vai envolver saneamento de todas as zonas degradadas, a fresagem do pavimento, o seu reperfilamento com a mistura bituminosa e a pintura horizontal deste troço de estrada. A obra, de acordo com a autarquia vidigueirense, surge após vários anos de degradação contínua, especialmente agravada pelas condições que se fizeram sentir no início do ano de 2026. A Câmara de Vidigueira deu nota ainda da realização de trabalhos de limpeza das bermas, os quais, para além de contribuírem para uma melhoria da visibilidade, são também essenciais no que respeita à prevenção de incêndios. As explicações são do Presidente da Câmara Municipal de Vidigueira, Ricardo Bonito, que realçou a importância desta intervenção há demasiado tempo na gaveta.
3: Uma obra há muito aguardada, que teve demasiado tempo dentro da gaveta e que nós, desde o primeiro momento que chegámos, temos trabalhado para que esta obra fosse efetivamente uma realidade, uma vez que é um eixo fundamental naquilo também que é o desenvolvimento do nosso concelho, do nosso território. E daí a importância desta obra, para que todos possam transitar também em segurança. Nós revisitámos o processo, percebemos que o projeto carecia de alguma do tipo de processo, e juntamente com o nosso departamento de urbanismo tentámos projetar um traçado melhor para que todos possam naturalmente depois circular em segurança, não só pessoas, mas como também bens. E de facto é uma obra de extrema importância para o nosso concelho, que nos próximos dias irá iniciar. O valor é significativo, é um valor, nós sabemos que cada vez mais os custos dos materiais aumentam face àquilo que são as contingências mundiais, mas que de facto nós entendemos ser uma prioridade. Temos caminhos seguros, estradas mais seguras, e reparo também naquilo que temos vindo a fazer por todo o concelho na limpeza de bermas e valetas. Ainda não conseguimos chegar a tudo, mas provavelmente foi das maiores intervenções que nos últimos anos aconteceram no nosso concelho, e é isso que estamos apostados, estamos focados, estamos empenhados em garantir maior segurança e maiores condições a todos aqueles que connosco estão e que também nos...
1: Ricardo Bonito, Presidente da Câmara Municipal de Vidigueira, e esta requalificação da Estrada Municipal 521. A Vila Romana de São Cucufato, em Vila de Frades, é uma das 147 finalistas das Novas Sete Maravilhas de Portugal. Um anúncio foi feito na passada sexta-feira, em cerimónia no Palácio Nacional de Queluz. Dentre as mais de 600 candidaturas, a Vila Romana de São Cucufato foi eleita como uma dessas 147 finalistas, passando agora à fase de votação do público, segundo revelou a Junta de Freguesia de Vila de Frades, que marcou presença na cerimónia e é promotora da candidatura. As votações já se encontram abertas e a linha para votar em São Cucufato é o 761-207-071. A emissão da semifinal vai ser no próximo dia 20 de junho, com transmissão da TVI a partir de Marvão. A reforçar a importância de São Cucufato é o objetivo desta candidatura, segundo explicou à Rádio Vidigueira Diogo Concaro, o presidente da Junta de Freguesia da Vila de Frades.
4: Esta passagem de São Cucufato à fase final, portanto à fase de votação do público do concurso das Novas Sete Maravilhas de Portugal, é por si só o reconhecimento da importância da Vila Romana de São Cucufato Portanto, eram 600 e muitas candidaturas, das quais só 147 chegam a esta fase da votação do público. Portanto, as linhas já estão abertas. A gala da região Alentejo e Ribatejo será no próximo dia 20 de junho, portanto, e só aí saberemos se São Cuco Fato é mesmo finalista a um dos 7 lugares. Mas aquilo que a Junta de Freguesia pretende, mais do que esse galardão, e que o sítio merece, sem dúvida nenhuma, é, no fundo, reforçar a importância do sítio arqueológico de São Cuco Fato, portanto, desde da sua origem, e é uma história que tem vindo a acompanhar e ainda hoje é importante para Vila de Frades. Portanto, basta vermos o próprio nome da localidade, Vila de Frades, basta vermos aquilo que hoje é a economia e o turismo em volta do vinho de talha, que também nos chega através dos romanos, portanto, através de São Cuco Fato, e aquilo que a Junta de Freguesia pretende é precisamente promover, valorizar e dizer ao país e ao mundo que no interior do país também há muita história por descobrir, também há muita coisa para visitar, e que não somos melhores nem piores. O nosso território não é melhor nem pior, é sim um território de oportunidades, um território atrativo, e no fundo é isso que nós pretendemos mostrar, passando por esta valorização, claro que o objetivo de fazer de São Cuco Fato uma das novas 7 maravilhas de Portugal, se assim não for, porque depende e muito da votação do público, e como sabemos somos uma zona de baixa densidade populacional, portanto com um bocadinho menos hipótese do que sítios em que estejam em cidades com muita gente, mas se assim não for, pelo menos haver esta promoção, esta divulgação de um sítio que tanto reconhecimento merece.
1: O presidente da Junta de Freguesia de Vila de Frades, Diogo Concaro, a propósito das ruínas romanas de São Cuco Fato, passarem à próxima fase neste concurso das novas 7 maravilhas de Portugal. A Câmara Municipal de Beja realizou trabalhos de limpeza e conservação no Fórum Romano. Segundo anunciou a autarquia bejense, no passado dia 19 de maio, iniciaram-se os trabalhos de limpeza e conservação do sítio arqueológico situado na Rua da Moeda, numa intervenção promovida pela Câmara Municipal de Beja, em parceria com o Património Cultural, representando um investimento conjunto de mais de 33.200 euros. Os trabalhos, segundo a Câmara de Beja, decorrem em 3 fases: limpeza e desmatação do sítio arqueológico, avaliação da estabilidade e conservação das estruturas e aplicação de medidas de consolidação. Segundo a Câmara de Beja, o acompanhamento científico está a ser levado a cabo por Conceição Lopes, principal referência no estudo da cidade romana de Beja, e trata-se da primeira etapa de um processo mais amplo: conservar, investigar, abrir ao público e integrar este importante património num futuro espaço museológico dedicado à cidade romana de Beja. Odmira iniciou a época balnear com praias que acumulam os 3 galardões de excelência: Bandeira Azul, Qualidade de Ouro e Zero Poluição. O Conselho de Odmira conta com 11 praias com Bandeira Azul e 9 praias com Qualidade de Ouro. Segundo anunciou a Câmara Municipal de Odmira, o símbolo de qualidade e excelência atribuída pela Associação Bandeira Azul da Europa é este ano hasteado nas praias do Malhão Norte, Malhão Sul, Farol, Furnas Rio, Furnas Mar, Almograve Norte, Almograve Sul, Zambujeiro do Mar, Alteirinhos, Carvalhal e Praia Fluvial de Santa Clara. Além da qualidade das águas, a Bandeira Azul é atribuída anualmente às praias que cumprem um conjunto de critérios nas áreas de informação e educação ambiental, gestão ambiental e equipamentos, segurança e serviços. A bandeira Qualidade de Ouro é este ano atribuída pela Coercos, a Associação Nacional de Conservação da Natureza, às praias do Malhão Norte, Malhão Sul, Furnas Mar, Furnas Rio, Almograve Norte, Almograve Sul, Alteirinhos, Carvalhal e Santa Clara. O prémio distingue anualmente a qualidade da água balnear das praias, com base na informação pública oficial disponível, tendo exclusivamente em consideração as análises realizadas nos laboratórios das administrações regionais hidrográficas. O Conselho de Odmira conta ainda com 3 praias consideradas zero poluição pela Associação Ambientalista Zero: as praias do Malhão Norte, Malhão Sul e Alteirinhos. O Conselho tem ainda a classificação de 4 praias acessíveis nas Furnas Rio, Furnas Mar, Zambujeiro do Mar e Carvalhal, que contam com o reforço de passadeiras e disponibilização de cadeiras anfíbias para adultos e crianças no âmbito do programa Praia Acessível, a Praia para Todos. Odmira conta também com 2 praias naturistas oficiais, na zona mais a norte do Malhão e a zona sul dos Alteirinhos, bem como uma praia de uso canino. A Vidigueira recebe no dia 4 de junho a Ecoescalada do Mendro na 39ª edição. A iniciativa é da Câmara Municipal de Vidigueira, parceria com a Herdade Aldeia de Cima e com a colaboração da Associação de Atletismo de Beja. Segundo a regional autarquia vidigueirense, a prova terá partida e chegada no Parque Verde em Vidigueira, com um percurso competitivo de 14 km e uma caminhada de 5 ou 10 km, que vão proporcionar aos participantes uma atividade física enquadrada pela paisagem da Serra do Mendro, no meio da imensidão da planície, com apontamentos de vinha e desafios naturais do terreno. Integradas na escalada do Mendro, vão realizar-se igualmente as corridas jovens em circuito urbano. Segundo a Câmara Municipal, trata-se de uma prova com história que pretende promover o desporto e a natureza do concelho e que este ano reforça o compromisso com a sustentabilidade e a sensibilização para a adoção de boas práticas ambientais. A Câmara de Vidigueira avançou ainda que nesta edição, ao longo do trajeto e na meta, serão disponibilizadas 3 estações de reciclagem de embalagens complementadas por pontos de informação para sensibilizar e incentivar todos os participantes e público assistente a depositar corretamente as suas embalagens nos respectivos ecopontos e a adotar comportamentos mais amigos do ambiente, reforçando a importância de preservar a natureza enquanto se pratica desporto. Esta edição tem também uma finalidade solidária através da doação pela Herdade Aldeia de Cima de 2€ por cada participante nesta ecoescalada ao Jardim da Pequenada da Santa Casa da Misericórdia de Vidigueira. Ponto final neste bloco informativo com a previsão do estado do tempo para amanhã, terça-feira. O Instituto Português do Mar e da Atmosfera prevê períodos de céu muito nublado, apresentando-se em geral muito nublado, no litoral norte e centro até ao meio da manhã, diminuindo de forma gradual a nubulosidade a partir da tarde, com períodos de chuva fraca ou chuvisco no litoral norte e centro até ao fim da manhã, vento fraco ou moderado de noroeste, superando por vezes forte, com rajadas até aos 65 km por hora no litoral oeste e terras altas, rodando temporariamente para o oeste-sudoeste no sotavento algarvio. Neblina ou nevoeiro matinal em alguns locais do norte e centro, descida da temperatura mais significativa da máxima. Temperaturas que poderão atingir 29 graus de máxima para Beja, 30 para Évora, 26 em Porto Alegre, 23 em Sines. É tudo quanto à informação. Boa noite.
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